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0: Muito obrigada.
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São 2 horas. 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

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São 3 horas. 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

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São 4 horas. 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

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São 5 horas. 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

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São 7 horas. 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

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São 8 horas. 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
1: Seja bem-vindo a mais uma manhã de domingo na sua Rádio Amália, 24 de maio. Bom dia. Daqui a pouco vamos ter Luís Trigacheiro, Meu Nome é Saudade. Mais à frente também a versão do tema Sou Tua, para a voz de Gisela Jubão. Antes disso, Jorge Fernando e este Boa Noite Solidão. Fico por aí. Bom dia, bom domingo.

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Portuguesa Siqueira, lá porque tens 5 pedras, nesta manhã de domingo, bom fim de semana. Seguimos agora com o Hélder Moutinho, atrás dos meus cortinados. Mais à frente temos Amália e também Carlos do Carmo.

Arena aí do Canto, a voz de Natalino Duarte, antes António Plarigo com Fado Balada. Seguimos agora com Mariana Bobon, Não Sei Porque Te Calas, é o tema que vamos ouvir. Mais à frente temos também as vozes de Mafalda Arnaud e também Camané para ouvir nesta manhã de domingo. Fique aí desse lado, já sabe, a música é o nosso fado.

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Fado da Brincadeira, Bruno Igrejas, antes também Camané e Mafalda Arnoux passaram por aqui nesta manhã de domingo. Bom dia, 91.0 Porto, 92.0 Lisboa, 100.6 Setúbal, Amália.fm. Seguimos juntos até bem perto das 9, eu fico por aqui até bem perto do meio-dia, agora com Aldina Duarte e o tema As Noivas.

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São 9 horas. 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
1: Mais uma hora na Rádio Amália, nesta manhã de domingo, dia 24 de maio. O meu nome é António Vieira, fico por aqui até bem perto do meio-dia. Fico connosco nesta manhã de domingo. Daqui a pouco temos o dueto entre Lina e Rodrigo Coevas, O Que Temo e O Que Desejo, também as vozes de Alfredo Marceneiro e Lucílio do Carmo, clássicos que por aqui passam na sua Rádio Amália. Entretanto, um outro clássico, uma grande voz, Celeste Rodrigues. Vamos ouvi-la com Meia Noite e Uma Guitarra.

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Cardoso, meus lábios beijam o fado. Nesta manhã de domingo, bom fim de semana, fico por aí. Daqui a pouco, Cátia Guerreiro, Amália e João Ferreira Rosa, algumas das vozes que por aqui passam. Mas antes disso, ficamos com o Pedro Moutinho, o riso que tu me deste.

João Ferreira Rosa, um dos grandes nomes de sempre da história do fado, a passar por aqui também, obviamente. Neste caso, ouvimo-lo com Marquês de Linda a Velha, antes Carta a um Irmão Brasileiro, Amália, e seguimos agora com uma outra carta, Carta à Minha Mãe, para a voz de Raquel Tavares. Daqui a pouco temos também João Braga e Marco Rodrigues, outras das vozes que por aqui passam nesta manhã de domingo.

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0: Adriana Marques, meu amor, seguimos já a caminho das 10 na Rádio Amália. Bom fim de semana, bom domingo, aproveite este domingo, se for caso disso, para descansar, mas sempre com a Rádio Amália como pano de fundo, pelo menos é assim que eu imagino e desejo. Beatriz Felício, agora a canção da Bia, depois Quando Vou para o Ribatejo. António Marão, com um abraço especial também a todos aqueles que nos ouvem, precisamente no Ribatejo.
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Carminho, na ribeira deste rio, recuámos até 2014, até ao disco Canto. A caminho das 10, ficamos agora com Florinda Maria e O Meu Desejo. Fique por aí também. Bom dia.

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1: Manhã de domingo na Rádio Amália, 24 de maio, começámos por ouvir no início da hora Vingança para a voz de Amália neste domingo, dia 24 de maio. Como disse, daqui a pouco temos Jacqueline Carvalho com O Fado, um tema deste ano de 2026. Mais à frente também Dina do Carmo e o dueto entre Natalino de Jesus e Linita Gentil, que data de 2020, chama-se Canção Sem Ti. Antes disso, a primeira proposta desta hora cabe à voz de Beatriz da Conceição, digamos. Vamos ouvi-la com Lisboa Garrida. Muito bom dia.

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Dar de Beber à Dor, André Batista, muito bom dia, boa manhã de domingo, fique connosco, agora com Linda Leonardo, Chamar Fado à Solidão, depois a voz de Manuel Fernandes, Fui à Noite à Moraria, também Fábio Rebordão e mais à frente, Amália.

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Fadista Louco, a voz de Mário Lundum. A caminho das 11 na Rádio Mália, bom dia. Ficamos agora com o homem do Ribatejo, António Pinto Basto. Mais à frente, atenção que vamos ter também Tudo Isto é Fado, na interpretação de Fernando Girão e Cuca Roseta, que nos faz recuar até o disco Rio de 2015.

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Sónia Santos em Mãos Cheias de Nada. A caminho das 11 na Rádio Amália. Bom dia, bom domingo. Ficamos agora com Carlos José e este fado tropical.

Carlos Zell com este tema muito bonito, este fado tropical. A caminho das 11 na Rádio Amália, seguimos com um outro tema muito bonito também. Sou de fado, sou fadista, Ana Moura.

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São 11 horas. 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
1: Seja bem-vindo a mais uma hora na sua Rádio Amália. Muito bom dia. Daqui a pouco temos o programa Rádio Aurora, Outra Voz, como sempre acontece aos domingos, depois das 11. Mas antes ainda, Alexandra e este Gaivota.

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0: A casa. Falar em casa é falar de habitação. Uma questão que tem estado na agenda do dia, tal é a sua dramática situação. Há uma grande crise na habitação. Poucos são os que podem adquirir uma casa, tal são os seus preços e também a prestação. Na minha opinião, isto está também relacionado com a especulação. O preço do metro quadrado não para de subir. Os juros da casa praticamente também. Nunca houve tantas famílias endividadas. Está mais do que na hora de agir e não deixar para trás ninguém. Quanto às casas alugadas, a situação não é melhor. As rendas estão pela hora da morte. Tal é a nossa sorte. Até os jovens temem o pior. Agora é usual viver em casa dos pais até bastante tarde, o que de antes não era normal. Quem casa quer casa é um sonho cada vez mais difícil de alcançar. Viver com os familiares é uma situação que se tem de aguentar. Também já é vulgar ver casais divorciados que continuam a viver sobre o mesmo teto. Será isto correto? Já para não falar em pessoas com uma designada doença mental, quase todas com prestações ou pensões tão reduzidas que, de forma geral, também são sempre esquecidas. Como podemos nós almejar a tão idealizada casa que nos daria também a autonomia e independência merecida e devida e que nos faria bem à saúde, certamente? Esta é, pois, uma questão de grande importância para toda a gente. Desde há algum tempo que se fazem manifestações em prol do direito à habitação, mas ainda não se vislumbra uma solução. Existem muitas casas devolutas pertencentes ao Estado que poderiam ser recuperadas e vendidas ou alugadas a preços módicos.
1: Arranjei o covil e parece que me saí bem. Do exterior vê-se apenas um grande buraco, mas na realidade esse buraco não conduz a parte nenhuma. Alguns passos dados, esbarra-se com um enorme bloco de pedra que a natureza ali colocou. Não quero vangloriar-me a ter havido premeditado este ardilo. Trata-se antes do resto de uma dessas numerosas tentativas que falharam. Mas para concluir, pareceu-me vantajoso não encher esse buraco. Sei muito bem que há ardis tão rebuscados que acabam por se virar contra si mesmos. Sei o melhor que ninguém e parece-me assaz temerário chamar a atenção para este buraco e sugerir que talvez exista qualquer coisa que merecesse a pena explorar um pouco mais. Porém, a uns passos do covil, abre-se a verdadeira entrada, coberta por uma camada de musgo que eu posso levantar. Se há neste mundo alguma coisa segura, é este local. Sei muito bem, e pode dizer-se que a minha vida, neste mesmo momento, seu ponto culminante, nem uma hora só, sabe que seja o que é dizer paz. Ali neste recanto de musgo sombrio, sou mortal e frequentemente, nos meus sonhos, me aparece um focinho glutão que fareja sem cessar aquelas paragens. O autor, Franz Kafka, deixa-nos o tema acabado, faltando algumas páginas relativas à descrição do combate decisivo em que devia sucumbir o herói desta maravilhosa narração.
2: Escrevi um pequeno texto sobre a casa onde habito. Esta casa é simbólica. A minha casa estilhaça-se com frequência. Dentro de mim não há uma casa, mas sim uma multitude de casas onde habito intermitentemente. Procuro uni-las num signo gratificante. Contudo, a memória da sua primordial arquitetura paira inevitavelmente sobre mim. E sendo que há laços e nós que eu não consigo desfazer para a reconstruir, elas persistem, criando-se espaços íntimos de alegria e de horror, onde por vezes tenho de pernoitar. Acordar numa casa em escombros, onde reina a penumbra e a destruição, não é coisa fácil. Há que remover pedra a pedra os empecilhos do devir em tentativas nobres, que poderão levar de novo a uma outra casa, que poderá ser um abrigo, ou estar também ela em ruínas. Penoso sacrifício. As casas onde eu habito foram construídas por muitas mãos, muitas intenções, muitas experiências. No entanto, o trabalho de as recuperar é exclusivamente meu. Estou só nesta tarefa. Tenho até algum receio de algum terrorismo que não possas evitar. Mas se te convidar, quem sabe um dia, aí poderemos brincar ao amor.
3: Acho que com estas partilhas, na verdade, estava a pensar que desde os últimos 8 anos, que foi quando deixei a casa dos meus pais, já tive 11 casas diferentes, o que dá mais de uma casa por ano. E há esta parte política dessa questão e, de facto, as rendas estarem a aumentar e ser difícil sustentar uma casa no sítio onde nós queremos ou no sítio que forçosamente temos que habitar. Mas também acho que é reflexo da casa que eu também tenho procurado internamente e, portanto, haver este exercício contínuo de construção e desconstrução daquilo que significa uma casa. E há muitas vezes em que eu me perco neste exercício de encontrar coisas na rua e pintá-las e refazê-las e compô-las. E acho que quando estou mais obsessiva nesse exercício é quando sinto mais necessidade também de o fazer dentro de mim. Sim, e acho que nos últimos tempos isso tem serenado, porque tenho descoberto que claramente ainda não é o tempo de eu ter uma casa física e a casa fixa que eu quero e que desejo, mas acho que a minha casa interna está num sítio melhor do que o que já teve.
4: Em relação à casa, estou a lembrar do Domus Domi em latim, que quer dizer casa de justiça, que é o tribunal. Eu penso em pessoas minhas amigas que estão a cumprir uma medida de segurança ou em pessoas que estão na prisão, por exemplo, e cuja casa só será a prisão durante muitos anos ou durante alguns anos, até que possam voltar às suas verdadeiras casas, muitas vezes nem uma segunda oportunidade lhes é dada. Às vezes a minha casa parece uma prisão dourada. Eu tenho uma casa muito bonita, mas depois a minha em casa nem sempre é o melhor. Embora também tenha coisas muito boas e que esteja bom. Dizer que a minha casa interna é são os meus amigos. Eu habito em cada um deles, eles habitam cada um em mim. Às dias estou muito imperfeito e muito inadequado e às dias fico muito agressivo por pequenas coisas. Eu queria pedir desculpa aos meus amigos, já foi um bocadinho chato com alguns deles. Às vezes esqueço-me dos amigos e fico triste. A minha casa é uma casa do coração, é a casa onde, por exemplo, estão os sonhos, onde estão os livros, onde está a música, onde está a literatura, onde está a pintura, o desenho, a rádio, o cinema, o teatro, tudo isso. E queria que os meus amigos se fossem todos felizes, mesmo que seja de uma casa imaginária.
5: E chegamos ao fim de mais um programa da Rádio Aurora Outra Voz, aqui na Rádio Amália. Até para a semana.

Cristiana Águas e Nome de Fado. Seguimos agora com Carlos Macedo, Quero Ser o Teu Velhote. Mais à frente temos também Isa de Brito para ouvir. Fique connosco nesta manhã de domingo. Bom fim de semana.

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Amália com o Timpanas, antes também Adelaide Rodrigues, passámos pelos bairros de Lisboa e agora ficamos com o Rei Sem Coroa, Fernando Maurício, e este Fado é Condão. Depois temos Joana Amendoeira com o tema Muito, Muito Depois, e também mais à frente Ana Sofia Varela e Uma Estranha Dança.

Comprometido, aqui está esta estranha dança para a voz de Ana Sofia Varela. Seguimos com a Marisa e Oração, depois temos também o Rui Tanoeiro, que nos traz esse tema chamado Morena da Minha Aldeia. Bom dia, fique connosco.

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1: A caminho do meio-dia na Rádio Amália, já sabe que ao meio-dia fica por aqui com a companhia de Catarina Pereira e eu vou, digamos, corrido daqui. Assim se chama o tema na voz de Carlos Leitão, com o qual me despeço. Continuação de um ótimo fim de semana. Um forte abraço.

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Faz o Alfacinha à voz de Amália. Nas boas-vindas a mais um painel nesta edição de domingo. Seja bem-vindo, fique por aí. Seguimos com Teresinha Landeiro. O novo álbum chegou na passada sexta-feira. Vamos por aqui escutar este que foi o single de apresentação, Não Partas Hoje.

Últimos minutos na sua Rádio Amália, ao som de Fado da Vendedeira, Camané, também o Fado Celeste. Memória para Celeste Rodrigues. Bom fim de semana, fique por aí. 91.0 Porto, 92.0 Lisboa, 100.6 Setúbal. E para todo o mundo e mais além, em amália.fm. Obrigada por estar desse lado. Vamos seguir com Cláudia Picado, aqui muitíssimo bem acompanhada por Tozé Brito, em Café dos Teus Olhos.

Dois Ponteiros, Aldina Duarte aqui em escuta também neste início de tarde de domingo, ligado à sua Rádio Amália. Bom fim de semana, fique por aí. Mais daqui a pouco vou recuperar a conversa que tive com a atriz Clara Riedenstein, ela que integra o elenco que pode ver no novo filme de João Nicolau, A Providência e a Guitarra. Vou então recuperar essa conversa mais daqui a pouco. Para já, tempo ainda para escutar Cristina Branco com Baile Quebrado.

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2: E para todo o mundo em amália.fm. Ora, entretanto, mal sabíamos nós, Clara, que íamos de facto ficar sozinhas, não era? João Nicolau teve um contratempo, mas está tudo bem. Entretanto, vou avançar com a Clara. Clara Riedenstein, minha convidada então aqui nesta manhã de quarta-feira. O filme de João Nicolau chama-se A Providência e a Guitarra. Estreia já amanhã, dia 14. Oh, Clara, e parecendo que não, o teu percurso com o João já começou há muito tempo, não foi?
3: Sim, de facto, eu comecei o meu percurso enquanto atriz com o João, com 13 anos.
2: John Frome.
3: Exatamente. E que foi exatamente há 13 anos atrás, agora. Então é um pouco um retorno às origens, para mim e ao universo do João, que é sempre muito bom.
2: Muito especial também, muito especial. Este regresso. E tu notas, claro que hás de notar, mais 10 anos passaram, notas que sentes de forma diferente também, até mesmo, não só este universo que é aqui criado, pelo próprio realizador, pelo argumento, mas notas que o sentes de forma diferente?
3: Completamente. Eu acho que, evidentemente, com 13 anos há muitas coisas que te passam ao lado, que é difícil compreender, mas depois do filme, o João e eu tornámos grandes amigos e então eu fui desenvolvendo essa noção e essa... O meu conhecimento do universo dele, também vendo o Technoboss, que é o segundo, o filme depois do John Frome. Uhum. Então, quando fizemos A Providência, eu claramente já era uma pessoa mais formada,
2: mais madura,
3: mais crescida. A minha relação com o João também já tinha mudado, agora nós somos os dois adultos, então é uma relação completamente diferente, obviamente. E eu tive uma apreciação maior pelo cinema que ele faz e pelo cinema português.
2: Muito bem, e tu tens uma experiência imensa. Ainda há pouco falávamos da tua passagem também pelo conservatório. E entretanto, este filme, A Providência e a Guitarra, tem muito de música também, é muito musical. Tem aqui este olhar também acutilante sobre o que pode vir a ser ou o que será a vida artística, sendo que o filme parte de um conto de Robert Louis Stevenson, publicado em 1878, um escritor escocês reconhecido pelas suas obras de aventura e fantasia. Ora, aqui, preâmbulo feito, que história é esta que aqui nos é contada, Clara?
3: Então, isto é uma história... Pronto, a história e o filme, obviamente, são coisas diferentes. A história de R.L. Stevenson é sobre um casal que anda a viajar por vilas pequenas, a tentar ganhar a vida com espetáculos e cantando músicas, e algo que era muito muito comum na altura, e sobre a dificuldade dessa vida artística. Eles chegam a uma pequena vila em que no percurso de uma noite começa tudo a correr assim um bocadinho mal. E o filme segue muito, muito fielmente essa história, mas também depois aquilo expande temporalmente. Tem episódios no presente, em Lisboa, e também expande em termos de temática. Eu acho que é um questionamento muito, muito mais vasto daquilo que é a arte e a importância da arte na sociedade.
2: Achas que aqui a vida artística pode ser encarada quase como um escape a uma realidade menos glamourosa?
3: Sim, eu acho que O que é interessante neste casal do Leon e da Elvira, que é...
2: Elvira és tu.
3: Sou eu, exatamente. E o Leon é o Pedro Inês, que, grande ator, e grande amigo também. O que é interessante é precisamente isso, é que eles estão num processo de criar arte, não para escapar a essa dificuldade daquilo que é a vida artística, mas, de certa forma, aceitando que é uma vida difícil e que é uma vida que de certa forma, resiste sempre à sociedade, e que é isso que o porquê deles de estarem a fazer isto não é superar, não é ficarem ricos, não é todas estas coisas que na verdade não devia nada ter com arte, acho eu, mas que estão muito presentes muitas vezes.
2: E no ideal de quem começa às vezes, não é? Esse percurso pode ser também por aí.
3: Sim.
2: Erradamente, se calhar. Pronto, pequena nota. Ora, sinto que contracenaste também com Salvador Sobral.
3: Sim.
2: Que faz aqui.
3: Sim.
2: Faz aqui. Como é que correu a experiência?
3: Oh, correu muito bem. Nós demos tudo muito bem. Foi uma experiência ótima. Em platô, tivemos todos juntos numa pequena vila em Castanheira de Pera, durante 2 semanas. E criou-se ali uma dinâmica ótima entre atores. O Salvador, que nunca tinha feito um filme enquanto ator, uhum. Claro que já tinha aparecido em filmes e esse género de coisa, não sabia como interagir com uma câmara, mas nunca tinha representado. E nós, por nossa parte, tínhamos de cantar com ele. Então nós estávamos todos...
2: Sentiram a pressão de parte a parte.
3: Uma pressão diferente.
2: Sim.
3: Então, mas isso foi muito... Foi muito bom para a dinâmica. Significa que estávamos todos a fazer algo, algo diferente, ligeiramente. E aprendemos muito uns dos outros, acho eu.
2: Ora, eu já aqui há pouco disse que o filme tem este lado musical. Temos musical, temos comédia, drama rocambolesco também. E aqui também um certo romance que vai pontuando também a providência e a guitarra. Assim, tu como público,
3: sim.
2: Imagina-te, estás na sala a assistir, sem grandes spoilers, o que é que te ficaria na retina?
3: Ai, então, isto é uma pergunta difícil, porque, por um lado, há aquilo que eu quero que fique, e aquilo que eu acho que nós todos queríamos que ficasse do filme, e por outro lado, pronto, depois há as coisas mais marcantes. Eu, primeiramente, para mim, isto é um filme cujo protagonista é um casal. Não são pessoas individuais, é mesmo o casal do Leon e da Elvira, e que também reflete um bocadinho uma relação muito especial entre mim e o Pedro durante esse período. Há uma dinâmica entre nós, com o João, com a equipa. Eu acho que nós todos, a equipa toda, sentiu que nós fizemos algo de muito único, algo cuja genuidade está refletida no ecrã.
2: Uhum.
3: Então, se fosse isso, esse sentimento que ficasse no espectador, ficaria muito feliz. Não necessariamente, pronto, as piadas, porque o filme é muito engraçado e o filme tem muitos elementos em que um espectador pode pegar, mas esse sentimento... Eu gostava muito que isso ficasse. Por outro lado, como eu disse, é um filme que verdadeiramente dá gosto de ver. É um filme engraçado, é um filme leve, de certa forma, que não se leva muito sério a si próprio. É isso que eu adoro do cinema do João, é que esse é um universo muito, muito pouco sério, na verdade. Mesmo que trate de coisas sérias e que, pronto, e seja de uma importância enorme, acho eu.
2: Muito bem, portanto, vamos encontrar Elvion. Acabei de juntar Elvira e Leon.
3: Oh.
2: Ficou como Elvion. Pronto, portanto, então, não pode ser.
3: Encontramos o nosso nome de casal.
2: O Power Couple.
3: Vou mandar mensagem ao Pedro.
2: Não é? Pronto. Elvion, a partir de agora, aliás, a partir de amanhã, nos cinemas em Portugal, a providência e a guitarra será então, precisamente através de Elvira e Leon, que vai encontrar esta história bem contada, divertida e com muita música à mistura. É o novo filme do João Nicolau, A Providência e a Guitarra, a partir de amanhã nos cinemas. E, Clara, agradecer-te mais uma vez a tua presença aqui em estúdio. Acabaste por chegar à antena ainda um bocadinho antes do que estava previsto, mas eu não resisti, portanto, obrigada também.
3: Obrigada
2: por teres feito esta mini parceria aqui nesta hora. Entretanto, vamos ser simpáticas para com João Nicolau.
3: Vamos.
2: E Clara tentou saber com João que tema é que ele tinha escolhido para o fecho de conversa. E escolheu a Cantar é que te deixas levar, Camané.
3: Exatamente.
2: Pronto, João. Obrigada. Sim, obrigada, João. Será a proposta que vai fechar então a conversa com a Clara Riedenstein, minha convidada aqui nesta manhã. Clara, muito e muito obrigada mais uma vez por teres vindo até cá. Foi um prazer. Obrigada.
3: Muito obrigada.
2: Obrigada. E que a Providência e a Guitarra também tenha longa vida. Cinema fora.
3: Esperemos
2: obrigada.
3: Todos.
2: Um beijinho. Obrigada.
3: Um beijinho. Obrigada.
4: A cantar.

Clara Riedenstein é um dos nomes, então, que pode ver no filme, no filme de João Nicolau, A Providência e a Guitarra. Foi minha convidada pelo Bairro Alto, a conversa que recuperei aqui nos últimos minutos. E na partilha que Clara teve connosco, o vídeo de promoção do tema Tens os Olhos de Deus, de Ana Moura. Clara Riedenstein é precisamente um dos nomes que também apareceu nesse vídeo. Pois bem, motivo mais que suficiente para trazer esse mesmo tema de Ana Moura à escuta.

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1: E para todo mundo em amália.fm, bom domingo, fico por aí, depois da uma trago os fados da minha vida com Pedro Marcos Lopes, a não perder. Até lá, uma outra conversa para recuperar, a conversa que tive com Alex Cassal, coautor do espetáculo Hotel Paradoxo, que esteve em cena no Planetário da Marinha e que está também na origem da conversa Viagem no Planeta Tempo, uma conversa que vai acontecer já no próximo dia 26, a partir das 7 da tarde, na Culturgest, em Lisboa. O tempo existe ou é apenas uma invenção humana? A conversa a não perder com Alex Cassal e também o astrónomo Rui Agostinho, uma conferência a acontecer no próximo dia 26. Ora, relembro aqui de que estamos a falar com Alex Cassal. Tempo agora para dar as boas-vindas ao meu convidado, Alex Cassal. Olá!
2: Olá, Catarina!
1: Bom dia!
2: Bom dia!
1: Bom dia, bem-vindo, bem-vindo!
2: É um prazer estar aqui na Rádio Amália. Primeira vez que venho aqui, não
1: ora,
2: sei porquê.
1: Pronto! Calhou agora! E todas
2: calhou
1: as coisas
2: agora
1: acontecem por uma razão no seu
2: na
1: tempo
2: hora
1: certo,
2: que tem que
1: não é? Pronto!
2: Exatamente.
1: E agora, abrindo aqui as portas, Hotel Paradoxo, fazia todo o sentido que, olha, foi a primeira vez, pronto, foi a primeira vez,
2: é?
1: Calhou precisamente a propósito desta estreia. Tu és precisamente coautor desta peça, o Hotel Paradoxo, que vai estar no Planetário da Marinha de 21 a 23 de maio. Ora, Alex, o que é isto destas viagens pelo tempo? Há uma viagem pelo tempo que está aqui precisamente na base da proposta deste espetáculo. Porquê o tema?
2: Eu acho que o primeiro motivo é que a minha sensibilidade artística parou na adolescência.
1: Ai,
2: então eu adoro ficção científica.
1: Sim.
2: É muito comum eu me voltar para esse tema das viagens no tempo, das viagens espaciais, desse tipo de evento fantástico, maravilhoso, para falar do pequeno também, do nosso tempo que a gente vive agora, da nossa vida. Então há muito tempo que eu tinha vontade de escrever, criar um espetáculo de teatro sobre uma viagem no tempo em que o protagonista tentasse alterar um pequeno fato da sua própria vida.
1: Que é tudo aquilo que é errado, não é?
2: Não
1: que
2: é?
1: Nos remete,
2: aquela coisa de vamos matar o nosso avô, vamos mudar tudo, eu não vou nascer. Mas pensava assim, não vai ser aquela viagem de vamos voltar para o tempo das descobertas do Napoleão, dos dinossauros, dos romanos, o que for, mas vamos voltar para uma noite. E pensava, vamos mudar um evento emocional, um encontro que não correu como o protagonista queria que corresse, encontrou uma pessoa, tudo aquilo que todos já viveram, né? Encontrou uma pessoa, ficou muito mexido, pensou, essa é a pessoa, e nunca mais voltou a encontrá-la.
1: Só que não, não
2: é? E agora ele vai tentar refazer essa encruzilhada existencial. E, querendo falar sobre esse assunto, também eu juntei há um outro desejo muito antigo de fazer um espetáculo de teatro num planetário. Planetário, eu acho, como a maioria das pessoas que eu frequentei quando era criança, eu sou de Porto Alegre, uma cidade do sul do Brasil, uma pequena cidade, e ia com a escola, com os meus pais ao planetário e adorava.
1: Mágico, não é?
2: É um lugar mágico com acontecimentos mágicos, assim, há só aquela cúpula, os projetores.
1: Não tens ideia, eu pelo menos eu lembro-me das vezes que fui ao planetário, precisamente ao planetário da Marinha, de ficar assoberbada, porque a imensidão, não é?
2: Incrível.
1: Do espaço que nós habitamos também, mas é sempre uma sensação de aquele misto de somos tão pequeninos, não é? Somos
2: realmente
1: uma peça tão pequenina nesta engrenagem gigante.
2: E pensar essa contradição, assim, o que importa, os meus dramas emocionais existenciais, ou até da humanidade como um todo, quando nós somos um grãozinho de areia numa praia infinita. E sabemos que importa, sabemos que as nossas decisões individuais e enquanto comunidade, coletivo, elas têm impacto, têm importância.
1: Não é?
2: Claro. Isso, cada vida é importante. Então, deu vontade de brincar. Eu acho que é justamente uma brincadeira sobre escala, pensar o quão grandes são as minhas preocupações, aquilo que me toma quase que por acaso, porque eu encontrei uma pessoa numa noite, e o quão pequeno é diante do universo. Eu escolhi fazer esse espetáculo, até o Paradoxo, é um monólogo com um ator, que é o Marco Mendonça. Uhum. Então, seguindo a linha das biopics norte-americanas, eu que sou um brasileiro, branco, quase 60 anos, barrigudinho, de óculos, eu escolhi um dos melhores atores da sua geração, Marco Mendonça, um jovem moçambicano, português, talentoso, que canta muito, enquanto eu não consigo cantar o Parabéns a Você, para que as pessoas pensem: ah, então o autor deve ter alguma coisa desse
1: rapaz. Ai, tu achas essa ligação, achas?
2: Eu acho. É quase como uma piada interna, já não interna, porque eu estou.
1: Exatamente, que já partilhaste, pronto, aqui. Já foi.
2: Mas acho essa graça de. É uma peça biográfica. É uma peça biográfica de ficção científica, com acontecimentos impossíveis, fantásticos. E é uma peça biográfica feita por um outro ator que, assim.
1: Quiseste passar.
2: É a versão melhorada de mim.
1: Muito bem, a versão 2.0 será.
2: Exatamente.
1: Alex. Exatamente, a versão 2.0 passa precisamente por ali. Ora, a propósito de passar, Hotel Paradoxo vai estar então no Planetário da Marinha de 21 a 23 de maio. E lá está esta questão: se pudesse viajar no tempo para um momento específico, que momento seria esse? Já percebemos qual é que foi o que tu escolheste. Já percebemos. Mas imagina, se fizesse esta pergunta a 10 pessoas, achas que a resposta seria toda mais ou menos na mesma perspectiva?
2: É difícil de dizer, né? Eu comecei quase como isso. Se eu tivesse uma máquina que funcionasse uma única vez, ou seja, eu tenho que escolher um acontecimento que seria. E talvez alguma pessoa escolhesse: eu quero conhecer os dinossauros, eu quero viajar para um futuro distante, ver o que vai ser, o que vai acontecer no nosso futuro. Mas eu acho que muita gente poderia dizer: eu quero voltar à minha infância, ao primeiro dia de escola, ao dia que nasceu meu filho, quero tomar chá com aquela avó tão querida. Esse tipo de coisa, as coisas que são pequenas e que são avassaladoras
1: para nós.
2: Gente.
1: Claro, não é mais. Mas é muito curioso, porque normalmente, e depois isto é se calhar o nosso lado egoísta, talvez, a falar, imagina.
2: Sim.
1: Queremos voltar a um momento em que partilhamos algo com outra pessoa, que a coisa não resultou, mas insistimos em voltar àquele momento, sem propriamente ter garantia que realmente vai resultar. Não é?
2: E não é algo que é muito comum na nossa vida, de repente se pega, se percebe numa situação e diz: eu já passei por aqui antes, eu já cometi esse erro antes.
1: O déjà vu que nos ataca em várias circunstâncias, não é, Alex? Pois bem, portanto, a peça A Não Perder, este espetáculo imersivo. E como é que vai ser isto de termos o planetário, esta imensidão sobre nós, enquanto atentamos no que se passa na peça?
2: Pois foi também uma ideia que, por muito tempo, enquanto a gente desenvolvia o projeto, eu pensava: será que é viável isso? E foi aconteceu, já estreou o Hotel Paradoxo, estreou ano passado no Planetário do Porto. E nós tivemos uma excelente parceria com os técnicos investigadores do Planetário do Porto para nos conduzir nessa viagem espacial. Como que a gente coloca um monólogo teatral tendo como cenário ou pano de fundo uma projeção de uma viagem a uma estrela distante. Então, também com uma lista de: podemos passar por essa nebulosa, podemos entrar num buraco negro, saltitar entre os planetas.
1: Se calhar entrar sem sair é que não sei, não é?
2: Pois,
1: é possível,
2: exatamente.
1: Sim. É bem possível, acredito
2: que
1: sim.
2: E eles foram conduzindo quase que por um Google Maps, uhum, nos conduzindo por essa viagem de daqui da Terra até os planetas exteriores, até uma nebulosa, um buraco negro, uma estrela.
1: Tudo bem, exato.
2: Tudo bem, e criei muitos problemas, que eles foram muito pacientes em colocar um buraco negro que não existe naquela região da galáxia, mas aquele era o momento bom para a viagem cair nesse buraco.
1: Por enquanto. Sabemos lá nós, não é? Sabemos lá nós.
2: Que é o mais incrível.
1: Exatamente.
2: Que é, a cada dia se descobrem coisas novas em termos do universo físico que a gente vive, mas vivemos numa vizinhança tão pequena que de repente descobre ali na outra rua tem um supermercado cósmico que a gente não sabia.
1: Exatamente,
2: que
1: exatamente. E a felicidade que isso nos traz também. Ora, precisamente nesse âmbito também do lado da ciência, tens aqui esta parceria com o astrónomo Rui Agostinho, que vai estar,
2: sim,
1: também, não é? Para uma conversa, a viagem no planeta Tempo, a conversa que vai acontecer contigo.
2: Exatamente. Nós temos, para essas apresentações em Lisboa, parceria com o Festival Tempo de Mage, uhum, e com a Culturgest. E no âmbito da programação da Culturgest, vai acontecer no dia 26, se eu não me engano, essa conferência, Viagem no Planeta Tempo, com o astrônomo Rui Agostinho. E que estou também entusiasmadíssimo com a oportunidade de colocar esse espetáculo, que é uma criação artística, que não tem nenhuma pretensão didática ou científica, em diálogo com, de fato, um cientista.
1: E é assim que aprendemos também, não é,
2: assim,
1: Alex?
2: Que aprendemos.
1: Ora bem, a não perder, Hotel Paradoxo vai estar então no Planetário da Marinha próximos dias de 21 a 23 de maio. Alex, foi um prazer receber-te aqui. Muito obrigada.
2: Prazer. Muito obrigado,
1: que continues.
2: Catarina.
1: A viagem pelo tempo não sei como vai acabar, depois logo me dirás. Pois. Logo dirás.
2: Temos
1: o seu
2: todos
1: tempo.
2: A viajar no tempo, é? Um dia depois do outro.
1: Ou na maionese. Na altura do dia. Ou uma coisa ou outra,
2: uma coisa ou outra.
1: Bom, entretanto, pedi, como peço sempre aos meus convidados, uma sugestão para fecharmos a conversa. Sérgio Godinho foi a tua escolha.
2: Sérgio Godinho, um autor que eu tenho vergonha de contar, que eu só conheci quando vim a Portugal pela primeira vez, em 2009. Eu adoro Sérgio Godinho e essa geração de compositores, e tem uma que eu gosto especialmente, que é o
1: Lisboa que Amanhece.
2: Lisboa
1: que Amanhece, que é precisamente a proposta com que vamos fechar. Alex, obrigada mais uma
2: Muito
1: vez.
2: Obrigado,
1: um beijinho,
2: Catarina.
1: E que as viagens te levem longe, longe, longe.
2: Obrigada.
1: Obrigada.

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0: 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Boa tarde. 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
2: O meu convidado esta semana é licenciado em Direito, gestor, comentador político. Numa outra vida, foi homem de vários ofícios, gasolineiro, merceeiro, bancário, vendedor de linhas telefónicas, cauteleiro. Sabemo-lo do lado do coração, das causas, do amor, que se vai multiplicando pelo Futebol Clube do Porto, pelos amigos, pela vida. Assumidamente apaixonado pela comida, pela música, pelos livros, em 2014 deu a conhecer um pouco mais de si, com Suaves Portugueses, livro onde a suavidade coabita a preços razoáveis, com um humor sarcástico. Pedro Marcos Lopes, bem-vindo.
3: Ah, muito obrigado por me convidarem.
2: É um prazer. Obrigada por teres vindo até cá para partilhares connosco aqui os fados da tua vida, que à partida terá sido um desafio e tanto.
3: Não, foi horrível. Eu acho-te uma pessoa horrível. Acho que isto são daqueles convites que não se deviam fazer. Porque fazem perder horas e horas e horas e dias e dias. Eu sou um apaixonado por fado, e como qualquer apaixonado por fado, se me dizem que eu tenho que escolher 90 fados, eu fico preocupado. 900 ainda também tenho uma certa preocupação. Agora 9 é dramático.
2: Onde é que isto vai parar, não é?
3: Vai parar a sítios horríveis, pá. Já vou criar aqui vai ser uma sementeira de ódio. Eu estou a semear ódios hoje.
2: Nossa,
3: na Casa Amália.
2: Então porquê?
3: Porque eu tenho alguns amigos fadistas. Não conheço o ambiente do fado, mas conheço algumas coisinhas. E pronto. E digamos que é gente... Como direi...
2: Não te metas em trabalhos.
3: Sim, é gente que, digamos que tem os sentimentos à flor da pele.
2: Ficamos assim.
3: Okay. E às vezes não... E há gente que diz muito mal uns dos outros. Mas eu adoro. Eu adoro-os todos. Eu sou, agora falando muito a sério, eu sou um amante não só do fado, mas como dos fadistas. São pessoas que eu adoro, venero e portanto, e é assim.
2: Aliás, a miúde é normal encontrar-te numa outra noite de fado.
3: É verdade, não,
2: é?
3: Não tanto como eu gostaria, mas suficientemente. Vou muitas vezes, vou várias vezes. Tenho ido agora menos por um certo peso na consciência. Eu tenho, não é peso na consciência, é uma saudade, mas está, enfim, é a vida. Eu tinha um grande, grande amigo que morreu há relativamente pouco tempo, que era presidente do Futebol Clube do Porto, que era se eu gosto de fado, digamos que éramos os dois grandes amantes de fado, e ele vinha cá muitas vezes só para ouvir fado, ou quando o Futebol Clube do Porto jogava. E ainda tenho essa memória viva, até tenho-me ido menos, porque cada vez que vou me lembro dele, lembro dos fados que ele gostava, lembro-me dessas coisas, mas continuo a ir, adoro o ambiente, fico muito contente de estar em tantas casas agora abertas e haver tanta oferta, enfim, alguma não tão boa como, mas isso faz parte. E quero deixar um grande, um enormíssimo obrigado aos turistas. Porque foram os turistas que salvaram o fado numa altura muito importante da nossa vida, nos anos 80, 70, quando o fado era mal identificado, malevolamente identificado com a ditadura, quando as pessoas abandonaram muito o fado. Eu lembro-me de ser durante muito tempo, agora continua a ser, muitas vezes, o único português na sala, dos poucos, mas na altura foram, as casas de fado sobreviveram muito pelos turistas. E isso foi muito importante para o fado. Bom, agora já estou a falar coisas que não interessam nem ao menino Jesus.
2: Claro que interessam, como não? Interessam, sim senhor, aliás. E para os mais distraídos, Pedro estava a falar de Jorge Nuno Pinto da Costa.
3: É verdade, é verdade.
2: Que era, de facto, um amante de fado.
3: Um amante de fado, um amante de fado. Eu trago um fado que depois falo que ele gostava muito. Infelizmente, não os que ele mais gostava. Ele adorava, sobretudo, a Lágrima, que é um fado extraordinário. Gostava muito do Menor. Ele era um grande... Tínhamos grandes discussões sobre qual é o rei dos fados. Eu sou, como vou dizer à frente, eu sou o amante do Cravo. Para mim, o Cravo é que é o rei dos fados, e ele chamava muitas vezes estúpido, porque, de facto, o Menor é que era. Mas pronto
2: assim ninguém ganhava. Amigos na mesma?
3: Não, ninguém não ganhava, era? Ninguém pronto. Ganhava. Mas perdíamos tempos, às vezes ríamos muito no fim, porque ele, por exemplo, não gostava do corrido, que é uma coisa que devia ser uma coisa demasiado lisboeta para ele, percebes? E então, quando era o corrido, lembro do Saudades, tenho comigo. E ele, não sei como é que você gosta desta porcaria, não sei.
2: Pronto, fica também uma pequena homenagem possível, que aliás
3: havia,
2: voltar.
3: Mas sabes,
2: também,
3: sabes
2: é?
3: Que havia uma ligação, não agora, por acaso agora não existe, penso eu, de todo, mas havia uma certa ligação do fado e o futebol. Não era a história do fado, futebol e fado, mas havia, porque eu, por exemplo, tenho um grande amigo, que é o Rodolfo, um ex-jogador do Futebol Clube do Porto, com que eu ia muitas vezes aos fados. Agora deixamos de vir porque os nossos horários não coincidem quando ele vem a Lisboa, e ele conta-me muito que na altura, nos anos 60, 70, os jogadores de futebol iam muito a fados. E ele, por exemplo, ele tem uma playlist, que começa sempre aquele fado da sua dona Lucília do Carmo, que é um... não me lembro do título, mas enfim, já lá vai. Mas havia uma ligação, havia uma fadista, que eu aqui vou tocar um dos meus 9 fados, que eu não vou dizer qual delas era, porque senão estou a revelar. Porque
2: demasiado.
3: O futebolista ainda é vivo. Okay. E é bem casado, e obviamente, mas que consta que esta senhora namorou com ele, e foi muito engraçado.
2: Pronto. Foi muito engraçado, pronto. Exato, foi.
3: Já
2: a
3: foi
2: página,
3: há 40 anos.
2: Com certeza,
3: já há 50,
2: portanto,
3: mas foi mesmo.
2: Foi mesmo. Mas foi a página cor-de-rosa possível também nesta edição dos Fatos da Minha Vida com Pedro Marcos Lopes. Quem sabe mais à frente retomaremos a página rosa a propósito de outra situação.
3: O fato, tem
2: qualquer.
3: Muitas páginas rosa,
2: aliás,
3: não se faltam.
2: Porque uma ligação, não é? Voz, noite,
3: claro,
2: músico
3: claro,
2: a acompanhar.
3: Claro,
2: de vez em
3: claro,
2: quando as coisas claro. Acontecem. Bom, vamos então passar a acontecer e saber qual é a primeira proposta que trazes
3: para
2: esta edição.
3: Dessa maldade dos 9 fados...
2: maldade.
3: Sim, é uma maldade horrível. É uma maldade horrível, porque eu nem consigo pô-los todos. Eu estava ali com a minha lista, que eu tenho uns truques quando vou às casas de fado, como tenho uma lista, para marmarem conhecedor. Olha, este é o fado menor do Porto. Olha o fado da Cássia e tal. Olha o fado Maria Alice e tal. Que às vezes não os reconheço, mas depois vou ver à minha cábula. E os fadistas, quando não me conhecem, ficam muito impressionados. Os que me conhecem mandam-me à merda. Desculpa-me o termo. Mas é verdade.
2: Mas tu levas a cábula quando...
3: Não, levo sempre a cábula, porque às vezes esqueço. Mas assim, pá, estou a ouvir o tom e tal. Deixa
2: ver
3: se aqui é um... Fado Maria Alice, é isto. Opa, mete o ar Maria Alice em rain, sol e tal. E se é um que me conhece... Pá, Pedro, pá, menos, pá.
2: Sossegado. Acalma-te lá.
3: Pronto, mas... Eu queria fazer uma pequena nota sobre isto. Isto é horrível, porque não é só de fadistas que estão vivos e contemporâneos. E há imensos fadistas que foram essenciais na nossa história, na história do fado, que estão muito ligados à história do fado, que eu amo de paixão e que não pus. E isso é terrível, quer dizer, esta lista não tem a grande Argentina Santos, não tem a Fernanda Maria. A Fernanda Maria é uma das minhas fadistas favoritas e eu não pus.
2: Olha, então fazemos assim.
3: Para nem o Fernando Maurício.
2: Para não ficar zangado comigo e assim tão triste, fica já prometido que vai haver uma segunda edição com 9, ou quem sabe até 10, vá.
3: Maria Helena, estou a falar contigo, Helenita Gentil, não estás neste.
2: Pronto.
3: Mas és linda.
2: Mas na segunda fase fica já prometido, haverá uma segunda fase.
3: Então eu não falo nem da Lucila do Carmo, da Maria João Quadros, nem do Farinha, nem do Maurício, nem dessa gente.
2: Haverá.
3: O Ricardo Ribeiro. Esta lista, pá. Isto é horrível. Bom, continuando.
2: Okay, neste caso, começando.
3: Não tem uma ordem. Isto, repara.
2: Não tem de ter.
3: Não tem, pronto. Não tem uma ordem. Falo dos fados. O meu primeiro fado é o Fado da Sina. O Fado da Sina, que depois foi cantado por muita gente, mas eu trago-vos a versão inicial, que foi cantada pela Hermínia Silva. O Fado da Sina é um fado que foi feito, que foi escrito para um filme chamado O Homem do Ribatejo. É um fado extraordinário, eu adoro este fado. Eu conheci-o cantado pelo Camané. Eu tenho a mania de dizer que há dois álbuns fundamentais, enfim, contemporâneos ou semi-contemporâneos para a história do fado, para o ressurgimento do fado em Portugal. E um deles foi Uma Noite de Fados, do Camané, com uma produção absolutamente notável do Zé Mário Branco. É incrível como o Zé Mário Branco, que não gostava de fado no princípio, se apaixonou de tal maneira e ajudou ao reviver do fado. Mas eu trago a versão original, porque assim é por bem, mato dois coelhos numa cajadada, falo da Noite de Fados e da grande Hermínia, que tem uma interpretação soberba do Fado da Sina.

0: Fado da Sina, na voz de Hermínia Silva. Do que tu vieste ou que escutaste de Hermínia Silva, e tendo em conta que tu também és uma pessoa com um humor extraordinário, cativou-te também esse lado da Hermínia, de quase como a primeira pessoa a fazer stand-up pelo fado, uma espécie
1: quase
0: de stand-up?
1: Sim. Era, tinha esse vertente. Tu vai, esta história, enfim, a história da minha vida. Há uma semana, a minha mulher fez anos e nós fomos passar o fim de semana a Viena. E fomos à ópera, fizemos aquele número todo. E a dada altura, à noite, domingo para segunda, eu estava a ver o iPad e não sei porquê, abri na RTP Memória, estava a dar o Costa do Castelo. E a minha mulher, pelos vistos, nunca tinha visto a Costa do Castelo. Tivemos à noite, em Viena, a ver a Costa do Castelo, a ver a Costa do Castelo. Eu pela enésima vez, ela pela primeira. E lembrei-me exatamente disso, porque a Hermínia entra nesse filme. Canta dois fados de uma maneira absolutamente extraordinária e claro, e faz um bocado de stand-up quando confunde as palavras todas e diz uns disparates em português. Sim, achava piada a isso, mas a Hermínia era sobretudo uma voz notável e uma intérprete notável de fado.
0: Muito bem. De intérprete a intérprete, aliás, certo e determinado convidado, aqui há pouco, disse-me que tu também eras moço para te ensaiar a cantar numa cantoria. Enganou-me?
1: Não te enganou. Eu farto-me, eu canto, mas eu canto e gosto de cantar tudo. Aliás, eu gosto muito de música em geral. Eu estou no fado, tenho uma paixão brutal por fado, mas gosto muito de muitas outras músicas. Incomoda-me, por exemplo, ultimamente. Eu tenho esse debate com o Tozé Brito, meu querido amigo, do esquecimento em que caíram certos cantores, desde o Rui de Mascarenhas, ao Testão da Silva, ao Luís Pissarra, ao maior deles todos. Eu vou falar nele porque ele também tem um fado escolhido que ele canta, o Tony de Matos, o tipo mais admirável que existe. Há músicas mesmo da Simone, o Sol de Inverno, que fez agora 60 anos. Eu gosto muito dessas músicas e canto-as. Eu nunca tive coragem de cantar um fado. Já me pediram milhares de vezes em casas de fado, são amigos, mesmo entre amigos, e eu não canto. Não canto porque acho que não tenho capacidade para cantar e tenho uma certa vergonha e se calhar mais respeito por um fado que por uma música do Tristão. Desculpa-me, Tristão, paz à sua alma. Mas e depois porque estão lá fadistas e eu conheço.
0: E sabes que ficaria para todo o sempre.
1: Olha,
0: não
1: a Tonti Negra do Rato e tal. Isto é uma piada ao Rodrigo Costa Félix. Desculpa aí, Rodrigo, que eu chamo-lhe muitos nomes, chamo-lhe a Toti Negra do Fado, cada vez que eu me leio Toti Negra da Alfama, outra vez é o a Flor de não sei o quê, portanto temos essa piada, mas não consigo, não tenho coragem. Não tenho. É uma música que precisa de uma técnica para se cantar bem, precisa-se de uma técnica, de uma voz, de um sentimento, de tudo que eu não consigo juntar. Portanto, tenho pudor e não assassino fado.
0: Quem sabe um dia mais
1: um
0: tarde.
1: Dia, talvez.
0: Quem sabe,
1: talvez,
0: quem talvez. Sabe. Ora, de experiências em experiências, para onde nos levas com a próxima sugestão?
1: Olha, tem a ver com isso, porque aquilo que tu me disseste, o primeiro fado que eu soube de cor é este. É a Estranha Forma de Vida. Um fado curioso porque tem letra da Amália e música do Alfredo Marceneiro. Toda a gente conhece a versão da Amália. Quer dizer, a Amália tem essa coisa, quando ela canta um fado, o fado está acabado para todos os outros, com algumas exceções. E é esta exceção que eu trago e aproveito porque é uma versão bastante pouco conhecida. Eu pelo menos falei com muita gente e fiquei surpreendido pouca gente a conhecer. É a Estranha Forma de Vida cantada por Tony de Matos. Tony de Matos, num álbum já não me lembro do ano, que se chama Fado, que se chama Fado, canta esta música e canta de uma maneira, este fado, canta de uma maneira absolutamente que só o Tony de Matos conseguiria cantar e enfim, fazer alguma concorrência cantando de uma maneira completamente diferente.
0: Maior cruna.
1: Este
0: não
1: fado.
0: É que nós
1: temos. Ele não era só um, ele era a voz, não tenho medo da palavra, das palavras. Era a maior voz, foi a maior voz em Portugal. A técnica que ele tinha, a capacidade de interpretação, era tudo incrível. Quer dizer, uma vez, é uma historieta, há um grupo que são os Improváveis, uhum, organizado pelo João Gil, e onde somos meia dúzia de pessoas que cantamos músicas porque, e as pessoas ficavam um bocado porque eram improváveis. Era eu, a Silvia Riso, quem é, a Margarida Pinto Correia, o Nicolau Santos. Uma que não é nada improvável, que é uma cantora, tem uma voz extraordinária, a Rita Marrafa de Carvalho, a Joana Proença de Carvalho, que é um vozeirão, aliás, é irmã de uma fadista. Portanto, cantávamos todos umas musiquinhas. E eu, a dada altura, tínhamos que escolher duas para um espetáculo. Deficiência, claro. Era o único sítio onde nos aceitam. fomos. E eu, a dada altura, disse: pá, João, eu quero cantar o Vendaval. Está bem? Ele fez assim uma cara e tal. E eu fui para casa e tive, pá, uma semana a tentar cantar o Vendaval.
0: Até que
1: e cheguei ao ensaio e tentei cantar o Vendaval. Ele ficou assim a olhar para mim e eu para ele. Pois isto é impossível de cantar.
0: Ainda não,
1: não é?
0: Te tinhas arrependido, não?
1: Não, já tinha ouvido. Era impensável. É impossível cantar como ele. É impossível fazer as pausas que ele faz. Aquilo, eu acho que ele, de facto, é o meu... O meu grande, tenho uma admiração extraordinária por ele, por tudo o que ele cantava. É um homem nascido no Porto, curiosamente, como eu, e fica A Estranha Forma de Vida, que é um poema belíssimo da Amália. Amália era também uma poetisa, as pessoas até se esquecem, e com a letra do inconfundível Alfredo, O Estranha Forma de Vida, do grande, do gigantesco, do maior de todos, Tony de Matos.

0: também aqui nos Fados da Minha Vida, as escolhas de Pedro Marcos Lopes, referências que vais trazendo também por estas histórias com que nos vamos cruzando ao longo do tempo. Tu tens ideia quando é que escutaste fado pela primeira vez?
1: Tenho duas ideias.
0: Duas ideias? Já não é mau.
1: Eu deparei-me, eu não venho, por acaso meu pai canta bem, mas como tem problema de memória não decora letras nenhumas, depois aquilo é um drama para as cantar. Mas havia um disco de fado, para mim A Noite de Fados, quer dizer, momentos completamente diferentes, já lá vou quando falar desse disco, o Conquevós. O Conquevós apareceu lá em casa. E eu era muito novito, gostei muito daquilo, mas minha família veio do norte, nós viemos para aqui, não havia ali, não eram alfacinhas, não é? Eu é que me tornei num terrível alfacinha. E portanto não havia aquela ligação, e eu lembro-me de ouvir, de gostar, por acaso gostei, era muito miúdo, gostei. Mas não acompanhei. E havia um dia, tinha 13 ou 14 anos, nunca mais me esqueço, que havia um sítio ali, no Terreiro do Trigo, onde os miúdos, aqueles bares que acontecem, que estão na moda durante 6 meses, depois deixam de estar. Eu era muito novito, devia ter 14, talvez, 15 anos. Portanto, vai há imenso tempo.
0: Vá, não façamos contas.
1: Não vou fazer contas. Não, e havia um sítio onde se ia beber copos e tentar catrapescar umas pequenas, não sei o quê. Apesar de ser novito, mas eu gosto de catrapescar pequenas desde muito cedo, pronto. É um defeito.
0: Ou não.
1: E aquilo era ao lado do bacalhau. O bacalhau, para quem não sabe, eu até me está... Olha como eu estou... Que não me lembro, eu sei que é o bacalhau. Ai meu Deus, como é que se chama? A Casa de Linhares, que toda a gente se chamou sempre o bacalhau. É verdade, quer dizer, quem está a ouvir este programa gosta de fado.
0: O Pedro, meu convidado, apanhou uma valente chuvada antes de aqui chegar.
1: Não, mas houve, é verdade.
0: Varreram-se-lhe eventualmente uma outra coisa.
1: Mas é verdade, as pessoas conhecem a Casa de Linhares, olham, canta o meu querido amigo Jorge Fernando, e onde toca o Jorge Fernando e canta a Flávia. Portanto, eu passei, aquilo era próximo. E eu lembro-me, tenho esta memória completa, de ter ouvido alguém a cantar. Não faço ideia de quem foi. E aquilo, não sei se era do absinto que eu tinha bebido. Na altura dava-se absinto e aguardente aos miúdos de 15 anos. Mas é verdade, era assim que funcionava. Nós íamos a um café, olha, dá-me aí um SG Filtro e uma Aldeia Velha com 15 anos, e vendiam-te aquilo como se fosse a coisa mais normal do mundo. E eu ouvi, lembro-me que aquilo me ficou. Ao mesmo tempo, e tenho que lhe fazer essa homenagem, por volta dessa altura também, veio cá o Caetano Veloso, homem que eu já amava de paixão. E no concerto do Coliseu, ele diz uma coisa: bom, eu estou aqui com um bocado de vergonha. Claro que também devia ser espetáculo, não interessa. Estou aqui com um bocado de vergonha e tal, mas eu queria cantar um fado. Eu devia ter, não sei, 15, 16 anos, 14, não sei, não me lembro. Mas foi, tudo isto foi coincidente. E cantou Estranha Forma de Vida. E eu, aquela coisa fez assim um efeito qualquer em mim, e a partir dessa altura comecei a ir, porque não havia ninguém da minha idade que ia sozinho. Depois lembro-me de ir a uma casa, houve uma casa de fado, tive aqui uma paixão assolapada pela Rita Ribeiro. Ela era muito mais velha, portanto eu só olhava para a Rita Ribeiro, era indiferente, não é? E ela tinha uma casa de fado no Parque Mayer, que eu não me lembro como é que se chamava. Mas sei que ela tinha lá uma casa. E então eu ia lá olhar para ela. Ela era muito mais velha que eu, melhorão, que eu era um miúdo. Coitadinho de mim, era só olhar assim. E também, e cantava-se fado. E portanto foi assim que eu comecei. Foi esta junção. Comecei, Depois estava o Conquevó, estava lá e eu comecei muito a ouvir o Conquevó. E foi uma progressão, depois também apareceu aquele Festival da Canção mais tarde, as datas já as confundo, apareceu o Festival da Canção, onde só o Carlos do Carmo cantou as músicas, e apesar de eu não trazer o Carlos do Carmo, acho que o Carlos do Carmo está ali entre o fado e o não fado, não o trago, mas... grande chapelada, grande admiração e tudo mais, mas foram essas coisas e pronto.
0: Que te marcaram
1: também. E aqui estamos a ser convidados para vir à Rádio.
0: Olha, ainda bem que assim foi. Ainda bem que assim foi. Ora, e o que é que vamos escutar a seguir?
1: A seguir, vamos escutar uma coisa que para mim é especial, porque eu depois tenho a mania de buscar coisas que estranhas não, antigas. E há uma fadista que eu gosto muito e que também tem um tipo de... E também o fado que eu vou pôr também é um tipo de fado que eu gosto muito, que é Ercília Costa. Ercília Costa é que eu... E este álbum tem a particularidade de ser gravado com uma enorme figura do fado, que é o Armandinho. Que é um disco que ela grava com o Armandinho. E este é o fado tango. E é mesmo, eu não sei se foi aqui que começou o fado tango, percebes? Que é um tipo de fado, que é o fado tango, como sabes. E este chama-se mesmo fado tango. É uma voz que, a gravação que tu vais encontrar, de certeza que tem muito ruído, mas aquilo é uma coisa muito séria.
0: Fala-te ao coração.
1: Muito séria, não só ela tem uma voz daquelas vozes que eu gosto, nós não gostamos de todas as vozes. Ou não gostamos o mesmo de todas as vozes. Há fadistas que nos marcam. Isto é horrível. Eu nunca fui um grande fã do Maurício, sendo que o Fernando Maurício é das maiores figuras do fado, que eu tenho uma admiração enorme. Mas e sou um extraordinário fã da Fernanda Maria, que aliás tem escola. Ai, eu não vou falar mais, já estou a confundir tudo. Portanto, fica Ercília Costa, fado tango.

0: E depois de termos conferido mais uma das escolhas do Pedro Marcos Lopes para esta edição dos Fados da Minha Vida, e tendo em conta que viemos do fado tango, já sabemos que não te arriscas pelo fado. Mas e pela dança?
1: Ai, se eu danço imenso, como não tenho jeito nenhum e sou um descarado, danço horrores. Eu quero pedir desculpa porque eu perco muito a falar de fado. Começo a cruzar histórias, eu já há bocado estava a falar da Ircília, já ia na Fernanda Maria, já ia falar da Carolina, que tem uma versão muito engraçada de um fado da Ana Maria, mas não, vou-me tentar comportar decentemente. Eu adoro dançar. Gosto de mexer.
0: Mas espera, antes de passarmos à dança, deixa-me eu meter a minha colher.
1: Diz.
0: Mas tu achas que temos de estar todos separadinhos, tudo muito bem arrumado, neste caso em relação a ideias também? Não pode haver aqui este cruzar salutar de informação?
1: Ah, não, claro. Não, eu sou um grande adepto do cruzamento de ideias e de... o fado, para mim... também está associado a longas noites de conversa e de cruzamento de ideias, quando um gajo vem cá fora fumar um cigarro e às vezes nem ouve a artista que vai cantar os 3 ou 4 fados da praxe, fica ali a fumar um cigarro e a ver uns canecos, porque se perde porque está a falar de outra coisa qualquer. Também há essa dimensão. No fado e noutras coisas da noite, não é? Também trago a noite. Daqui a bocadinho. Também trago a noite. Não, acho que se confunde. Aliás, repara, eu tenho... Já o disse 10 vezes, tenho uma enorme paixão por fado, mas eu gosto de muitas coisas. Aliás, acho uma coisa horrível as pessoas que estão fechadas dentro de eu só sou do fado, eu só gosto de música índia. Eu vinha, perdi ali 5 minutos dentro do carro, estava a discutir com os meus primos o tipo de música que os Turnstile tocam, que é uma banda pós-punk americana que vai tocar em novembro e que eu vou e estávamos todos entusiasmados a falar daquilo e depois do Nation of Language que aquelas bestas não gostam, mas eu acho uma banda extraordinária. E isto mistura com livros, quer dizer, nós temos a cabeça que temos, não...
0: Não, e
1: isso
0: eu
1: como tudo,
0: fervorosa não? Adepta também de conversas que cruzam, adoro que isso aconteça. Portanto, daí eu não tens que estar a fazer um pedido de desculpas a esse propósito. Bom, voltamos então à dança.
1: Não, eu gosto de dançar. Olha, ainda anteontem estive a dançar. Anteontem,
0: aqui recentemente, exatamente.
1: Estive a dançar no... Olha, no Lux, na festa de uma amiga comum. Da minha querida e muito amada Inês Menezes, que fez 20 anos do Fala Com Ela, e tivemos a dançar desabridamente durante muito tempo, e eu gosto muito de dançar.
0: Desabridamente, aí está um termo que gosto bastante. Gosto, desabridamente.
1: Desabridamente é bom, eu gosto de palavras antigas. Eu gosto, por exemplo, outro dia estava a ler o Maria da Fonte, eu nunca tinha lido o Maria da Fonte do Camilo Castelo Branco. E ler o Camilo é sempre muito interessante, porque perdemos imenso tempo a ir ao dicionário ver
0: o que é que quer
1: palavras
0: dizer?
1: Que se foram perdendo. Eu gosto de utilizar às vezes palavras que não... Eu digo muitas vezes aqui atrasado, que é uma expressão que caiu em desuso, é uma expressão nortenha, é verdade, mas eu acho uma expressão fantástica. Eu gosto dessas expressões. Não as digo... às vezes digo-as de propósito para... Porque acho giro as pessoas... Estamos a perder muito vocabulário, não achas?
0: Acho, sim, sim. E então dá uns anos esta parte com a história de aproveitar... Ai, sim, mas é por causa das mensagens. Não tem de ser.
1: Não.
0: Não é?
1: Eu acho que também se lê pouco.
0: Não tem de ser.
1: Mas pronto, isso preocupa-me. Chateia-me às vezes as pessoas não perceberem o que eu digo. E não perceberem o que eu... Não é pessoas próximas de mim... Não sei o quê, e perceber que há um vocabulário que se está a perder, mas pronto.
0: Já há uma margem larga, não é? Entre aquilo que nós dizemos e aquilo que é perceptível do outro lado.
1: É, está-se a perder muito vocabulário, isso é mau para a língua, por exemplo.
0: E o português, que é tão rico, não é?
1: Claro que é, como é uma língua muito antiga, muito falada, aliás, o futuro da nossa língua não está exatamente em Portugal, é normal, está... está em países como o Brasil, como a Angola, porque são muitos e, portanto, exploram muito mais a língua. O inglês é uma língua extraordinariamente rica porque é falada em todo o mundo, como a nossa o foi e continua a ser. E será mais por causa dos nossos irmãos brasileiros e, sobretudo, angolanos.
0: Muito bem. Então, e alguém que trate também bem o português cantado? Ai, o que é que sugeres agora?
1: A seguir, tenho o... É evidente, para uma escolha destas, há duas ou três pessoas que são fundamentais. Todas as outras são importantes, mas tu tens de trazer sempre a Amália e o Tio Alfredo e o Alfredo Marceneiro. E eu gosto muitíssimo. Eu ainda vi o Marceneiro cantar numa casa de fados. Já sou suficientemente velho para isso.
0: Tens essa memória
1: vívida. Tenho essa memória de o ver a ele e ao filho e ao neto. Ele não era uma pessoa com muito bom feitio, claramente. Era um homem extraordinário, um cantor, um intérprete. Não é um cantor, era um intérprete de fado extraordinário. Eu trago um que eu gosto muito dele, que também depois deu origem a um tipo de fado, que é o fado pajem. E é mesmo o fado pajem, que tem uma letra lindíssima, que eu, também é um fado que eu sei de cor e que adoro, não é? Eu sei os fados de cor para cantar sozinha. Atenção, divirto-me mesmo.
0: Por enquanto, Pedro.
1: Atenção, produção!
0: Por enquanto. Quem sabe, mais ano, menos ano, aí está ele por uma boa causa qualquer.
1: Fico fado de pagem do extraordinário Alfredo Marceneiro.

0: E ficámos a conhecer mais uma das propostas trazidas por Pedro Marques Lopes para esta edição dos Fados da Minha Vida. A páginas tantas quanto preparava esta pequena conversa que aqui vai dando espaço também para ficar a conhecer as tuas escolhas. Deparei-me com uma entrevista que tu deste, precisamente na altura em que editaste, lançaste o teu livro, datava 2014, uhum. Portanto, parece que passaram 10 anos e se calhar nem demos tanto por isso, não sei. Aliás, atentando também às figuras que naquela altura iam marcando o panorama político português e as figuras que hoje vão também aparecendo, sabe-se lá de onde, parece que não houve assim grandes alterações. Bom, mas nessa altura tu disseste uma coisa que eu achei muito interessante, tendo em conta ainda por cima o contexto em que aqui estamos, que é o fado. Tu dizias, somos dados à tristeza e à melancolia.
1: É verdade, eu acho que sim. Há muitas explicações para isso. É muito engraçado, porque eu, quando coligi aquelas crónicas que eram a minha persona pública, digamos assim, passa em modéstia, é muito ligada à política e àquilo que eu defendo e aos meus comentários sobre política e aos meus valores políticos. E esse livro era tudo menos política. Portanto, eu fui buscar as minhas crónicas. Na altura, os jornais ainda pagavam para as pessoas escreverem crónicas de costumes. Agora acabou também, praticamente não é jornais. A minha querida Visão às vezes deixa-me, mas ainda vou escrevendo. E, portanto, tenho milhares de coisas, mas já nunca mais quis coligir as minhas crónicas. É por isso que... E eu podia fazê-lo, dois em dois anos, nunca mais fiz. Mas, voltando atrás... Eu acho que sim, eu acho que nós somos melancólicos e um bocadinho tristes. Não sei porque eu sou... Quer dizer, tenho algumas pistas, mas são todas muito... muito... Não são nada de concreto, são só sentimentos, são só percepções que eu tenho muito por aquilo que nós fomos e que somos por sermos um país de imigrantes, porque iremos sempre ser... Porque isto é um país pobre, é um país com poucos recursos, é um país periférico, mesmo assim atrai imigrantes, mas terá sempre muitos imigrantes, porque não há as possibilidades, não se cumprem os sonhos. Eu tenho um filho, por exemplo, que vive em Inglaterra há 11 anos, porque está convencido que não cumpriria o seu sonho cá. Portanto. E essa saudade, essa permanente saudade pelas pessoas que estão fora e que não estão, pode ser o contribuinte disso, pode contribuir para isso. O facto de ainda sermos, apesar de termos tido uns 50 anos brilhantes, que foram os últimos da nossa democracia, nós vivemos os 50 anos anteriores, são os anos extraordinariamente cinzentos, que aprofundaram essa melancolia, essa tristeza. Isto era um país triste, cinzento, melancólico. Ainda há pouco, há dois ou três dias, fui ver O Lavagante, do Mário Barroso, e é muito interessante, porque o filme é sobre um fabuloso conto do Zé Cardoso Pires, e é filmado, portanto, antes do 25 de Abril, é todo filmado a preto e branco, aquilo faz, e é muito interessante, não valorizando ou deixa... Eu gostei muito do filme, mas, enfim, percebo que haja quem não goste. Mas o facto de ter sido a preto e branco, o cinzento, mostra muito aquilo que nós éramos. E isso também pode ter contribuído para esta geração ainda ao ser. Eu, por exemplo, nasci no Estado Novo, mas, enfim, tenho poucas memórias do Estado Novo, mas acho que há muito, que ainda sou muito marcado, via a minha família, com coisas cinzentas e pequenas do Estado Novo. Portanto, pode ser que isso tenha contribuído, esta questão da imigração é evidente que contribui muito. A nossa poesia, por exemplo, tem bastante disso, apesar de não ser exclusiva, mas a poesia também é muita expressão dos povos, não é? Daquilo que eles são, e a literatura. E sim, continuo a pensar um bocadinho isso. Eu próprio sou um bocadinho triste, melancólico e... Mas sou mesmo!
0: És!
1: É, sou um tímido espalhafatoso, como dizia o Caetano dele. Acho que sou tímido, mas consigo dizer estes disparates todos sem...
0: Não diria. Sim, de todo. Não diria de todo. Mas acho que é isso também que fazemos enquanto crescemos, não é? É ir lidando, ir aprendendo, conhecendo o próprio e tentando alterar aquilo que achamos que podemos sim, alterar, não é?
1: Sim, é difícil, é como diz o Sérgio Godinho, pode alguém ser quem não é, mas algumas coisas vamos melhorando e é muito importante nós enfim, na minha opinião, claro que sou eu que falo, é a minha opinião. É muito importante nós perdermos essa timidez, os tímidos como eu, perderem-na. O Morrissey dizia que shyness is nice. Eu vou traduzir logo diretamente. Que a timidez era engraçada, mas a timidez talvez impedia-te de conhecer as pessoas, o que estás a conhecer. E é isso que é importante, quer dizer, nós é importante conhecermos pessoas, darmos a conhecer e ter a capacidade de falar com elas, não é? E se nós não fizermos, não ultrapassarmos essa timidez, não vamos falar com ela, não vamos aprender, que nós só aprendemos é falando com as outras pessoas.
0: Ora, muito bem. Então,
1: antes, fado, não é?
0: Sim, voltemos então para escutarmos mais uma das tuas escolhas.
1: Pronto, vai, tem que ser o meu fado rei, que é o fado cravo, num magnífico poema do João Ferreira Rosa, O Triste Sorte, cantado pelo inimitável Carlos Manuel, o nosso Camané. O Camané é... não posso dizer estas coisas, mas vou dizer. Para mim o Camané é a maior voz do fado que já existiu em Portugal. Não acho... Peço desculpa, Alfredo, mas o Alfredo tem outro, Alfredo tem outro papel, é outra coisa. Mas perdoem-me todos, os Fernandes Mauríssimos, os Farinhas, o próprio Ricardo, que está mais que vivo e é também alguém de extraordinário, todas essas grandes figuras. Para mim o Camané é o maior fadista masculino, porque acima de todos e de todas e do mundo inteiro está a Amália, que transcende tudo e mais alguma coisa, mas a maior figura, a voz feminina, masculina, a maior voz masculina do fado para este leigo é o Camané. E esta interpretação, uma vez no, já não me lembro, acho que foi no CCB, um espetáculo em que eu estava particularmente bem disposto, mas quando ele canta O Triste Sorte, pá, caem-me sempre as lágrimas, desabafo-me. Há dois cravos que eu adoro, de paixão. O Triste Sorte e o Maldição. Acho, por exemplo, que a Gisela João canta o cravo de uma maneira muito, muito bonita. E particularmente esse fado, Maldição. E pronto, cá fica o gigantesco, apesar de pequeno.

0: parangonas disponíveis para aproveitar para uma edição especial
1: olha,
0: de uma
1: Rodrigo,
0: revista...
1: A minha Toti Negra da Alfama, o meu Rodrigo, o meu lindo.
0: Bom, escutemos então Camané.

0: em que não senta agonia de um dia a mais que morreu.
1: E por aqui continuamos em modo Os Fados da Minha Vida, Os Fados da Vida de Pedro Marques Lopes, que já fez questão, entretanto parou. Talvez tenha sido porque lhe prometi que iríamos fazer um novo programa. Porque não se conteve em dizer que era uma experiência horrível esta de vir aqui.

0: Porquê? Porque só podia escolher 9 fatos. Mas pronto.
1: E não é só pelos fatos, é também pelos fadistas, que há fadistas que merecem todos os elogios e que merecem passar e que...
0: Pronto, foi redutor. Sentiu-se agrilhoado.
1: É verdade,
0: foi,
1: é verdade, é verdade, é verdade, é verdade.
0: Mas vamos tratar disso muito em breve, tirar o que te prende.
1: Estas amarras.
0: Sim, sim. Bom, vamos então continuar para outro tema. Antes de lá chegar, aqui um bocadinho do desporto. Sabemos que és... super adepto e, claro, fervoroso adepto do Futebol Clube do Porto. Uhum. Fiquei surpreendida com esta história do golfe. És entusiasta do golfe?
1: Sou, gosto muito de jogar golfe e, infelizmente, não jogo há 3 anos.
0: Entusiasmo!
1: Não, eu gosto, eu acho um jogo extraordinário. Gosto mesmo muito de jogar golfe. Infelizmente, não tenho parceiros. E o facto de não ter parceiros agora, tive durante bastante tempo agora, limitaram-me um bocadinho. E depois, porque o golfe exige duas coisas muito importantes. A primeira é muito tempo. Só um jogo de golfe, em termos de ir para o campo, regressar, nunca são menos de 5 horas, 5 horas e meia. E exige que tu pratiques para te divertires um bocadinho em campo. E o meu tempo foi diminuindo. Os meus amigos com que eu jogava ou abandonaram, ou morreram, ou tão menos entusiastas. E eu também, por causa disso, fui deixando de jogar. Mas são 3 anos, mas os tacos continuam lá e... certeza absoluta que é este ano que vai ser.
0: Mais dia, menos dia. Se calhar ainda voltas a jogar golfe antes de gravares o teu disco.
1: É, sim.
0: Tá bem. Ou um ou outro. Ou
1: não,
0: um
1: não.
0: Ou outro.
1: Eu acho que o mais certo é jogar golfe. Aliás, olha, já vou daqui que é para já me esquecer do outro.
0: Convencidíssimo para voltar à atividade. Muito bem. Então, e na atividade de fado, o que é que se segue?
1: Segue-se a Beatriz da Conceição. Que me permite falar de outra personagem extraordinária do fado, e é muito mais do fado, da música popular, que é o Max. Foi o Max que escreveu este fado, que eu escolhi, da Beatriz da Conceição, é o Noite. O Max também o canta, aliás foi ele que o escreveu e canta, mas eu acho que a interpretação da Beatriz... A Beatriz é uma grande fadista, e como todas as grandes fadistas, não morrem, porque ficam na nossa memória e nos discos, mas deixou claramente...
0: Escola.
1: Eu ouço... Há coisas que eu ouço de outra fadista que eu vou pôr aqui, que eu adoro, que é a Gisela, e tenho... Sinto algumas coisas da grande Beatriz... uma rapariga do Porto também, curiosamente, a Beatriz da Conceição. E trago, deixa-me dizer isto em relação ao Max. O Max é uma figura um bocadinho esquecida, eu acho que está um bocadinho esquecido, mas é um artista incrível. Foi um artista que marcou não só o nosso panorama musical, com músicas das nossas vidas, Noites da Madeira, A Rosinha dos Limões, mesmo esta noite, que é um dos meus fados favoritos, portanto também não tinha trazido, mas ele tinha uma dimensão diferente, ele era um crooner, lá está, passou muito tempo em Las Vegas, coisa que as pessoas também acho
0: desconhece.
1: Que desconhecem, uhum. E portanto, digamos que eu faço aqui o 3 em 1. Trago a Beatriz, que é uma fadista notável, trago o Max, que é uma pessoa que nós temos uma dívida, que assim não trago um fado dele, mas falo dele, E traga a noite. A noite é um fado incrível.
0: Noite, na voz de Beatriz da Conceição, ela que trouxe uma interpretação diferente do que, se calhar, à altura era possível escutar, muitas vezes pelo fado.
1: Sim, porque a noite, a gravação original da noite não é bem... não é bem fado, não é bem fado. Eu estava-me aqui a tentar lembrar, e vou-me lembrar, há o Padre Nosso, que depois a Aldina até gravou, salvo erro, no penúltimo disco que ela gravou. O Padre Nosso, que é uma música que foi gravada originalmente, salvo erro, pelo Carlos do Carmo, e que não está gravada tal como a noite, é por isso é que eu faço o paralelo, não está gravada em fado, está mais musicada, com um arranjo que não é um arranjo de fado, não é? Mas são dois grandes fados. Eu tenho muita pena, e lá está, é um fado que eu tenho muita pena de não poder incluir, o Padre Nosso, que tem uma letra notável e uma interpretação à casa do Carmo, não é? Que, sem mácula, aliás, era das coisas. Às vezes não gosto muito das coisas do Carlos do Carmo, porque aquilo irrita de ser tão bom. De ser tão. Além de ser bom, não tem mácula, quer dizer,
0: não é
1: a perfeição,
0: é?
1: Aquela voz, quer dizer, aquela coisa. Rapatão! O outro dia estava-me a divertir, a dizer que no Estrela da Tarde, que havia ali uma parte do Estrela da Tarde, mas era eu que estava a inventar, que aquilo é. Meu amor, eu não tenho a certeza, e aquilo não há nada, se tens alguém a ter a certeza, e está ali tudo, quer dizer, não... pronto. Mas lá está, era isso. O Max, o original deste fado, é uma cantiga, não está em fado, tal como também esse Padre Nosso do Carlos do Carmo, por isso é que eu gosto tanto, talvez, da interpretação da Beatriz, que cantava tudo bem, e também gosto muito da Aldina Duarte quando ataca o Padre Nosso.
0: Tu chegaste, tiveste a oportunidade de escutar ao vivo a Beatriz?
1: Não ouvi, não. Me podia, quer dizer, podia, sim, podia ter, ela, eu não me lembro, ela em 70 e pouco, era relativamente nova, sim, podia ter ouvido, mas nunca ouvi. A Beatriz era um... Eu ouço muito os discos da Beatriz da Conceição.

0: É normal voltar, não sei se defendes isso ou não, àquela facção que diz que não devemos voltar aos locais onde fomos felizes, não é? Tu és defensor disso ou não?
1: Não, não, eu vou, quer dizer, não tenho uma posição fixa sobre isso. Aliás, quem gosta de fado não pode dizer isso. Porque tanto os novos fadistas como os velhos fadistas vêm sempre ao fado, aos fados antigos. Quer dizer, basta ir ao fado tradicional. Quer dizer, se tu vais ao fado tradicional, vais aos fados antigos, não é? Quer dizer, e eu não tenho. Agora, acho muita piada, diverto-me, mas isso é um lado lúdico. Pegar, ver fadistas agora, e nós temos uma geração de fadistas absolutamente notável neste momento. Notável, notável. Não, e não é só fadistas, de guitarras, uhum. Que é incrível. A escola de guitarra ali da Alfama é incrível. Quer dizer, tu vais à noite aos fados e apanhas, outro dia no Fama da Alfama, da Joana, estava um miúdo, 16 a 17 anos, estava a tocar, assim, mas o que é isto? Quer dizer, tocam barbaridades. Quer dizer, o meu querido e grande amigo do coração, Mário Pacheco, homem que eu insisto em homenagear, um grande abraço para o Mário, que me ensinou o pouco que eu sei sobre fado, grande parte do pouco que eu sei sobre fado.
0: É o responsável pela tua cábula?
1: Não tenho falado com ele, não tenho, há uns meses que não falo com ele. Mas ele tem uma frase, olha, as conversas são como as cerejas, linda. É mais do que linda, é muito exemplificadora do que é o fado. Nunca mais me esqueci de... Uma vez fui almoçar com ele para umas entrevistas que eu fazia, umas entrevistas crónicas para um jornal, acho que era o Diário Notícias. Era para o Diário Notícias, não acho? Era mesmo para o Diário Notícias. E eu só falava com pessoas que eu gostava, e o Mário chegou a um restaurante, por acaso estava a dar o Cavaleiro Monge, que é uma música, que é uma cantada pela Marisa, com música do Mário Pacheco. E o Mário dizia uma coisa que eu nunca mais me esqueci, que o fado é como um quadro. A moldura é a guitarra. E o poema e a maneira de cantar é o quadro em si mesmo. Isto para ele dizer que havia muitas vezes guitarristas que queriam ser mais do que a moldura. É muito curioso. Ele é um tipo que pensa muito no fado e nestas coisas. Queriam sair da moldura. E eu não me espanta que queiram neste momento, porque eu vejo a qualidade dos guitarras que aparecem e às vezes digo, ah, coitado, homem, que quer brilhar um bocadinho, então. Mas depois há as guitarradas, valha-me Deus.
0: Há espaço próprio, há espaço para o fazer, não é?
1: Já não estávamos a falar nada disto.
0: Pois não, não importa nada, não importa. Passemos ao próximo tema.
1: Por acaso vou alterar aqui a minha ordem e vou pôr o menor. É um menor, óbvio, e é o fado menor, cantado pela Ana Moura. É a única fadista nova, que já não é nova, mas que eu trago. Há umas que eu gosto imenso de novas, eu adoro Teresinha Landeiro, acho que Teresinha Landeiro. No outro dia lhe mandei uma mensagem, ela desprezou-me um bocadinho, mas depois agradeceu. Porque eu gosto imenso dela, mas há outras, que eu gosto muito da Carolina, que também já não é nova, Alô Velha, vai ficar zangada, mas pronto, que canta lindamente, lá está. A Carolina, que há bocado também dizia, que tem uma voz notável, que anda a fazer outras coisas sem ser fado, mas que eu ouço aquilo, ela a cantar, e aquilo soa-me um bocadinho a Fernanda Maria. E essa parte que eu gosto, que era a conversa que estávamos a ter, de fazer, de às vezes ir atrás e depois ir à frente para ver como é que se faz a evolução, porque o fato tem este problema, quando uma música não se dança, às vezes fica um bocadinho cristalizada, o fato teve esse azar, nunca ter uma parte que se dançasse. Uhum. Mas isso agora não interessa nem ao Menino Jesus, isto é só um disparate meu. E eu gosto disso, gosto de ver o que estava atrás e gosto de ver o que está agora, quando tenho tempo, quando estou Quando estou à noite com insónias e tal, e vejo, olha que giro, esta coisa que...
0: E encontras que, paralelos,
1: encontro,
0: não é?
1: Por exemplo, outro dia estava a ouvir uma... Eu gosto muito de um rapaz, pá, do Miguel Ramos, que tem um fado maravilhoso, outro que eu tenho, porque ele sabe Deus, ele canta... Há fadistas que aparecem menos, que são fantásticos e não deixam de ser fantásticos para aparecer menos, que isso fique claro. Como, por exemplo, o Miguel Ramos, que canta, que é uma coisa notável, e que eu também vejo coisas de antigos fadistas deles. E outros que são muito... Outro que apareceu, que agora aparece menos, que eu acho... Ana Sofia Varela, que... Como é que é possível? Ana Sofia Varela tinha... Ana Sofia Varela pode fazer o que quer. A mulher faz tudo com a voz. Tudo com a voz. E eu insisto, o fado tem essa vantagem. Tu podes não ser uma pessoa muito conhecida, podes não gravar 300 discos, mas quem ama o fado sabe que eles estão lá e que são pessoas extraordinárias. Esses são dois casos, para mim, notáveis. A Ana Sofia, muito conhecida também, o Miguel Ramos, mas eu acho que as pessoas ficariam ainda mais ricas se os conhecessem melhor. Já não sei do que é que estava a falar.
0: Estávamos a falar da namora.
1: Estava a falar da namora.
0: Que vamos escutar, sim.
1: Pronto, porque eu achei que teria pelo menos... Isto é tudo muito velho, tirando o Camané, que é exatamente da minha idade, sacana. Mas queria trazer duas vozes novas, que não são novas, que já não são novas. Podia buscar gente muito mais recente, mas que trouxeram coisas muito importantes ao fado. A namora, o fado menor... que eu acho uma interpretação sublime. Fica aqui porque tem essa interpretação, porque a Namora é uma fadista inacreditável, mas também é uma homenagem a um homem que eu falei no princípio, ao meu querido amigo Jorge Nuno Pinto da Costa, que adorava este fado. E infelizmente nunca viu a interpretação da Namora, mas pode ser que...
0: Num qualquer outro plano
1: qualquer outro
0: que ele lá consiga.
1: Fado menor da Ana Moura.

0: Ficámos assim a conhecer mais uma das escolhas trazidas por Pedro Marcos Lopes para esta edição dos Fados da Minha Vida, uma vida feita de experiências. Alguém que, apesar de há pouco teres dito que és tímido e eu não tinha absoluta noção disso, eu sempre te vi como alguém que não tem papas na língua. Tem como dias. É que o teu ser tímido lida com esse teu outro lado?
1: Porque é obrigação laboral, não é? Não...
0: É 60-40.
1: Eu tento... Eu tento ser... Como é que se diz? Genuíno. Eu tento ser genuíno. E eu acho que nós temos... Quem fala... No órgão de comunicação social, e agora há vários órgãos de comunicação social, as redes sociais são um órgão de comunicação, à minha dimensão, que tenho algumas pessoas que perdem tempo a ver o que eu digo, ou quando vou à televisão, ou quando vou à rádio, ou quando escrevo na minha amada visão, nós temos uma, eu acho que temos uma enorme obrigação, uma enorme responsabilidade. E a primeira é ser genuíno, é dizer aquilo que se pensa. Eu percebo que os políticos não digam sempre aquilo que pensam, e não é por mal, porque há outros objetivos maiores. Nós que não somos políticos, que somos pessoas que comentamos a atualidade, que nos pagam para dar a nossa opinião, não só como atualidade, como outra coisa, temos um dever de ser autênticos e dizer realmente aquilo que pensamos. Portanto, não vale a pena, somos iguais a outras profissões quaisquer, a políticos, não faz sentido nós... Portanto, sim, como faz parte dessa que também é a minha profissão, eu tento ser genuíno e dizer exatamente aquilo que penso. Que muitas vezes, passado dois dias, pode ser já o que eu não penso. Eu já posso não pensar assim, eu não tenho vergonha nenhuma de dizer que mudei de opinião em algumas coisas. Os dadaístas diziam que nós temos a cabeça redonda, que é para as ideias escorrerem. A minha é especialmente redonda e é especialmente sem cabelo, portanto, escorre ainda melhor. Mas sim, a realidade muda, ou nós mudamos, nós também mudamos, claro. Muito. E as nossas opiniões também mudam, portanto, e eu não... eu sou muito coerente. Eu adorava ser, mas...
0: Eu acho que isto é mais aborrecido. Pode ser.
1: Talvez, isso se seria, calhar, com não é? Certeza. Mas não, mas a questão... Eu acho que aquelas pessoas que dizem que sempre pensaram o mesmo é porque ou não viveram ou não pensaram. Porque nós estamos sempre... Somos sempre confrontados com novas realidades, somos sempre postos à prova. As nossas convicções são sempre postas à prova, portanto é normal que mudemos de opinião.
0: Mas olhando para as escolhas que te trouxeste, não mudas de opinião?
1: Não, não. Em relação a estes, não. Em relação a estes, não. Não. A arte tem essa... A arte também tem isso. Ou seja, eu sou capaz de olhar para uma obra de um artista qualquer... E aquela obra dizer-me uma coisa hoje e ter-me dito outra há 20 anos ou há 10. Isso é possível. Tal como na música, há coisas que me disseram. Agora, na arte é isso. Eu acho que tu vais sempre gostar daquela coisa que gostaste. Podes é gostar de maneiras diferentes. Quer dizer, eu não acredito que daqui a 20 anos, se estiver cá... vou deixar de gostar do sol de inverno. Aquilo pode-me dizer outra coisa. Posso gostar de uma maneira diferente. Ou olho e olho para a música do Turnstile, ou dos Arctic Monkeys, ou de bandas contemporâneas, de que eu gosto muito, e dir-me outra coisa. Tal como eu gosto de músicas dos Beatles agora... diferentes das que gostava noutra altura e no fundo e continuo a gostar delas. Portanto, a arte tem um bocadinho isso, quer dizer, outro dia fui ver uma peça em 94, salvo erro, 94, 95, já não me lembro, fui ver a arte E quem interpretava era o Miguel Guilherme, o Zé Pedro e o António Feio, salvo erro, era isso. E agora fui ver outra vez
0: no Maria Matos. Sim, com o Rui Melo.
1: Com o Rui Melo, com o Nuno e com o Cristóvão, não é?
0: Uhum.
1: Pronto. E eu voltei a gostar, mas vi outra peça. É muito engraçado.
0: Que engraçado.
1: É muito engraçado. Porque vi outra peça. Eu, se me lembro, há 20 anos, mais de 20, há 30. Há 30.
0: Sim, 90.
1: Sim, 30. Sim. Há 30 anos eu vi uma peça sobre um bocado de arte. Sobre arte. E hoje vi uma peça, hoje não, aqui há umas semanas vi uma peça sobre a amizade. O que é que mudou? A peça não, fui eu. Não é?
0: A tua forma de olhar.
1: É,
0: sim.
1: É, sim. É isso.
0: Bom, ora, como é que olhas então, ou como é que escutas a próxima sugestão?
1: Escuto, bem, para já, isto é uma pessoa que tem um feitiço especial, quem canta esta música... E, portanto, se eu não escolhesse, corria um sério risco dela me estropiar ou me fazer qualquer coisa.
0: Coisa pouca.
1: Às vezes também me estropia, tenta-me estropiar, porque não concorda com coisas que eu digo e ela é bastante vocal a dizer isto. E é a Gisela João, claro, não é?
0: Claro.
1: E a Gisela, agora desprendendo-me do que eu gosto dela, a Gisela é uma fadista muitíssimo especial por razões que... Agora vou falar só do fado. Ela agora anda a cantar outras coisas e músicas da Revolução e tudo mais. Eu só vou falar da parte dela fadista. Ela é uma minhota, como eu. Quer dizer, eu sou filho, neto, bisneto e trineto de minhotos. Eu nasci no Porto, sou um alfacinha... Mas a minha carga genética é toda minhota. E há uma característica minhota, que é nós somos muito histriónicos. Histriónicos. Gritamos, dizemos palavrões, somos apaixonados, esbarramos, zangamos todos uns com os outros e temos a pior música de sempre que existe no mundo, que é a música minhota, como ao vinho, aliás. O vinho tem duas características essenciais. Dizem, gostam todos muito de vinho, o vinho é péssimo. Vinho verde é uma coisa que não existe, atenção. Até o nosso, da minha terra, que é a Vieira do Minho, que é aquele tinto, o verde tinto, que é uma coisa que mata qualquer pessoa. Eu acho que podia substituir veneno para ratos por vinho tinto verde. Que é uma coisa sinistra.
0: Portanto, não aprecias, não é?
1: É horrível, não é apreciar.
0: Senta a sugarcoat.
1: E depois temos aquela música... Que é uma coisa...
0: Os agudos.
1: Uma coisa horrível. Mas há um lado passional do minhoto, generalizando, eu sei que estou a generalizar, há um lado passional... Há um lado visceral, cutâneo, assim, uma coisa de garra, de paixão, lá está, dessa intensidade toda que a Gisela traz para o fado. A Gisela canta o Maldição e canta, por exemplo, este fado lindíssimo, que é o fado para esta noite, e eu sinto ali uma paixão, a Gisela é uma fadista muito apaixonada. É apaixonada a maneira como ela canta. E esse lado, lá está, que eu trago minhoto, essa visceralidade, desse... Nós dizemos muitos palavrões um ao outro, que é para nos testarmos, não é? Porque os outros não dizem, nós somos minhotos, portanto temos de dizer os palavrões uns aos outros. Esta parte visceral dela, eu acho que trouxe uma coisa muito especial para o fado, e não é por eu gostar muito dela e por ter medo que ela me bata que eu trago este fado, é porque eu sou mesmo um grande fã da maneira como ela, sobretudo da maneira como ela canta, e lembro-me também, e ela fez uma coisa muito engraçada, sabes? Fora disto, o espetáculo que ela uma vez fez no Coliseu, ela foi muito inteligente e aventureira e arriscou fazer um espetáculo encenado e montado por um enorme amigo meu, por uma espécie de um irmão que tem, que é o André Teodósio, do Teatro Praga. E foi muito engraçado ver aquilo. E aquilo mostrou também, da parte dela, uma certa tomada de risco, porque bastava ver o cenário, a maneira como ela ia vestida, para ver que aquilo não é exatamente o que se esperava de uma fadista...
0: No contexto fase.
1: No Coliseu.
0: Sim.
1: E isso também tenho admiração. Mas é esta...
0: É um arrojo, é a audácia,
1: sim,
0: não é?
1: Sim, eu gosto, é de... Eu às vezes percebo que ela está a cantar um fado e está a fazer um esforço para não ir mais além, e eu gosto muito disso, gosto muito de visceralidade, de... Às vezes as pessoas chamam isso de instintos primários, sim, mas eu gosto.
0: Seja o que for, não somos animais.
1: Eu há um instinto primário que gosto muito, por exemplo, não é? Mas não vou dizer qual é.
0: Exato, fica a imaginação de
1: fado,
0: cada um.
1: E este fado é muito bonito, é o fado para esta noite da Gisela.

0: Estamos quase, quase no final, não estamos? Minhas contas.
1: Falta-me só um.
0: Da tua lista.
1: Foi de propósito.
0: Já sei, sim, já sei. Foi horrível, eu sei.
1: Foi horrível.
0: Foi horrível. Não tenho garantia nenhuma que, Pedro, que voltes quando eu te convidar para uma segunda parte. Quem sabe uma terceira, tendo em conta o manancial de histórias, com certeza. Portanto, sem garantias nesse sentido, mas, de qualquer forma, espero que tenha sido tão bom para ti como foi para mim.
1: Há bocado estávamos a falar de instintos primários. Estás-te a esticar.
0: Estás-te a esticar. Pronto. É o meu lado de minhota também. Estou a quilómetros disso, mas todos o temos também. Mas de qualquer forma, foi um prazer receber-te aqui.
1: Muito obrigado.
0: Conhecer aqui este teu outro lado que tantos conhecem, porque aqueles que te são mais próximos, acredito que saibam o quão tu gostas de fado e quanto tu
1: nem
0: vives.
1: Por isso, sabe? Não. Sim, as pessoas sabem. Os meus próximos sabem que eu gosto muito de fado, mas não sabem o quão eu gosto de fado, porque não partilho, porque os animais não
0: são
1: gostam.
0: Estão falando de uma parede.
1: Por
0: não
1: isso é,
0: é
1: que eu há bocado estava a dizer que ando muito divertido com esse grupo do WhatsApp onde está o Tose Brito, que nós nos divertimos a dizer que as coisas fantásticas e depois dizemos, e estes mocos ao lado não estão a perceber nada. Aliás, sou eu que digo, porque ele é um homem civilizadíssimo.
0: Bom, mas isso aí também pode espelhar um bocado desta outra ideia que tu veiculaste há atrasado.
1: Aqui há atrasado.
0: Aqui há atrasado, sobre a importância do valor da comunidade. São pequenas comunidades que tu crias também à tua volta, tendo em conta esses interesses.
1: Sim, sim, mas eu esforço-me esforço-me dentro da minha micro microscópica capacidade e influência, e o que é fundamental é nós cruzarmos essas comunidades. Aliás, o mundo está a passar uma fase bastante complicada porque nós nos fechamos em microcomunidades que não falam umas com as outras. E a internet, e os Facebooks, os Twitters, e essas coisas todas, os Instagrams da vida, potenciaram isso, potenciaram a possibilidade de,
0: as
1: se tu gostares,
0: bolhas.
1: Exatamente, se tu gostares apenas de corridas de caricas, tens mais 100 pessoas que também gostam de corridas de caricas, e as únicas pessoas com que tu falas e com que tu estás são as que gostam de corridas de caricas, e portanto a tua vida é corridas de caricas. Como de jogos de online, que as pessoas perdem tanto tempo. E isso é horrível, porque nós perdemos a capacidade de ouvir o outro e de falar com o outro e de saber o que o outro pensa. Portanto, eu, que eu tento fazer, aliás, o meu grupo de amigos é bastante, é muito heterogéneo nesse aspecto, eu tento também que o seja, não heterogéneo bastante que chegue a pessoas que acreditam ou defendem coisas que são contra
0: inarráveis, exato. E o que é o princípio da comunidade também.
1: Sim, as minhas. Eu não me dou com pessoas que não têm chão comum comigo. Quer dizer, isso. Aliás, há coisas que eu já não suporto e não faço. Eu não vou a jantares quando aparece uma pessoa a dizer que os últimos 50 anos foram péssimos, que isto foi uma desgraça e que o Salazar é que era bom e que as pessoas vivem à custa só de subsídios e vivem lindamente e têm Mercedes à porta e depois vivem do RSI. Quer dizer, não vou porque sou velho e não estou para me chatear e não quero chatear-me e irritar-me. Mas vou com pessoas que pensam diferente de mim. Agora, precisa ter chão comum. Mas sim, eu tento que estes grupos... Por isso é que eu chateio as pessoas com fado. E estou sempre a dizer... E provoco-as porque estou sempre a dizer... E sou usado um bocado por isso. Tenho o melhor escritor do universo. Vai mudando de semana a semana. Tal como a série, tal como isso. E eu digo estas coisas porque naquele momento sinto mesmo que aquele é o melhor escritor do mundo. Mas também serve para as pessoas para picar, para tentar despertar, como eu gosto que elas me despertem a mim. Vontade de ver e de viver coisas que eu não vivi ou que eu não vivo e que não tenho proximidade e que elas me ensinem. Porque isso é que é fundamental para nós vivermos num mundo um bocadito melhor.
0: E quem sabe até semear um pouco daquela incoerência que tu podes vir a ter em relação a uma ou outra ideia.
1: O mais possível, é? O mais possível. Sim, sim, claro, é isso. A parte de eu mudar de opinião sobre coisas também vem muito com o contacto com outras pessoas. Sem dúvida nenhuma, sem dúvida nenhuma.
0: Muito bem. Bom, vamos então saber qual é que é a tua última escolha.
1: A última escolha edição. Tinha que ser obrigatória, não é? Quer dizer, eu tinha que trazer a Amália Rodrigues. A Amália Rodrigues, não desmerecendo o fado, coisa que fica bem para esta conversa que eu não desmereço, é alguém que transcendeu todos os patamares da música. A Amália, eu ponho a Amália num lugar onde poucas, eu ponho a Amália ao lado da Aretha Franklin, ao lado da Piaf, ao lado dessas, da Billie Holiday e da Ella Fitzgerald. A Amália está lá, e pelo menos é tão boa como essas, pelo menos. Eu gosto mais, aliás, porque ela canta na língua que eu sinto, não é? Porque eu enfim, falo inglês, falo outras línguas, mas a língua que eu sinto é português. Portanto, é normal que eu goste mais disso, é muito interessante. Eu tenho um filho que vive em Inglaterra há 11 anos, que escreve em inglês e em português, e ele teria a tendência para só consumir coisas em inglês, porque foi a vida dele toda, foi passada em Inglaterra, e aqui também estou em colégio inglês, e eu percebo que ele tem uma necessidade profunda de continuar muito próximo de português, porque é uma coisa que ele sente mais. Eu não consigo exprimir melhor. Mas eu, que toda a vida vivi aqui, e que a minha língua é só português, é normal que eu sinta isso. É normal que eu sinta isso, por exemplo, com brasileiros, que é provavelmente a música mais rica que existe à face da Terra. É a música que vem do Brasil. Eles têm tudo, só não têm os melhores fadistas. E eu tenho um bocado de medo, se eles começam a cantar fado, lá vão os nossos todos para o galheiro. Mas eles são... eu também sinto aquilo, porque é português, porque, lá está, sem citar o pessoa, a minha pátria é a minha língua, mas é mais do que isso. E por isso é que eu acho que a Amália é tão boa como essas. Para mim até é melhor, porque eu percebo aqueles sentimentos. E eu trago um disco, uma música de um disco que foi fundamental para mim, para o fado, acho eu, acho para toda a gente, que trouxe o Alan Ullman para o fado. O Alan Ullman foi essencial para trazer, toda a gente sabe isso, os grandes poetas para o fado, e deu-lhe toda uma dimensão. E também não é em vão que é a Amália que quer isso, quer dizer... A Amália, além de ser a intérprete, que eu não vou estar a gastar adjetivos com o que ela foi, era uma mulher, perdão, extraordinariamente inteligente. Extraordinariamente inteligente. Como, e tem essas... Eu li uma entrevista, eu não me lembro do autor, uma entrevista dela que está em livro, feita por um homem que era um comunista, que, ai meu Deus, olha como está a minha memória, não é? Está preto para veres, que as conversas são como as cerejas, em que eu estava a devorar aquilo e a perceber perfeitamente toda a inteligência daquela mulher, toda a sensibilidade daquela mulher. E ela, o Alan Ullman teve muita sorte, teve muito mais sorte o Alan Ullman ter descoberto a Amália, ou deixasse descobrir por a Amália, do que a Amália com o Alan Ullman, porque eu acho que mais tarde ou mais cedo a Amália ia ter com os grandes poetas, porque era a sensibilidade dela. Mas pronto, esse disco foi fundamental, o Com Que Voz, e também outro próximo, que eu não me lembro do nome, e trago um, para terminar, a Amália tinha que fechar o programa, o Com Que Voz, um poema do Luís Vaz de Camões, lá está, musicado pelo grande Alan Ullman, a quem nós devemos, quem ama o fado e quem gosta da língua portuguesa, devemos muito também.
0: Pedro, obrigada. Fica marcada uma segunda dose.
1: Obrigado, eu gostei muito de ter cá estado. Gostei muito de ter cá estado.
0: E foi um verdadeiro prazer receber-te. Os Fados da Minha Vida, Pedro Marcos Lopes, meu convidado aqui nesta edição.

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4: Espero que esteja a passar um ótimo domingo na nossa companhia. Eu fico consigo até bem perto das 3, agora com Lenita Gentilém. Escuta Lisboa, Cidade Sol. Bom fim de semana.

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São 3 horas. 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

que cheirinho, já cheira a festa. Olá, viva, boa tarde. Eu sou a Inga, vou estar por cá a dar música por vielas de tanta saudade até às 6. Que tenha um bom resto de fim de semana. Venha daí.

0: Temos na nossa matiné fadista belos retratos de fado para as vozes de Carlos Guedes de Amorim, Senhora, e Rosa Enjeitada com Margarida Guerreiro. E agora, vamos a mais um fado falado.
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0: A edição de hoje de Fado Falado traz um nome que contribuiu imenso para enriquecer o repertório de Amália Rodrigues. Mas já lá vamos. É licenciado em Filologia Românica. Começou muito jovem a fazer poesia. É autor de uma vasta produção, quer musicada, gravada, quer publicada em jornais e revistas. Ainda estudante da Faculdade de Letras de Lisboa, teve oportunidade de ver poemas seus musicados por grandes compositores, interpretados por múltiplos cançonetistas e fadistas. Trabalhou com Nóbrega e Sousa, Frederico de Freitas, Pedro Osório, Pedro Jordão, José Cid, Correia Martins, António Chaim e, mais recentemente, com Tiago Machado e Ricardo Ribeiro. Joaquim Pedro Gonçalves é o meu convidado hoje na edição do Fado Falado. E agora vamos aqui buscar um nome contemporâneo, um grande fadista, um jovem, o Ricardo Ribeiro, e que vai introduzindo nos seus espetáculos, no seu repertório, também fados de Amália. Cantou a Covilhã Cidade Neve.
2: Cantou. Ele dá-lhe um toque diferente, com um estilo diferente. E eu ouvi, gostei, adorei.
0: Amália Rodrigues, como é que chegou junto de Amália Rodrigues?
2: Vinha para Lisboa, eu sonhava ver a Amália em qualquer rua. E depois, sem eu premeditar nada, escrever para ela esta canção. Mas ela disse, eu vou cantar esta canção, porque ela lembra-me pessoas no campo a cantar, espalhar a sua alma ao longo da tarde, e eu vou cantá-la mesmo. E cantou, e é uma canção que tem corrido o mundo, é uma canção que está gravada por dezenas de artistas.

0: Amália Rodrigues. Mas a amizade durou muitos anos, durou ao ponto de se tornarem compadres.
1: Compadre, ela é madrinha da minha filha, da Catarina. E foi a última, não foi bem a última, porque esta é a mais conhecida. Depois, eu fiz umas canções sobre Lisboa com o maestro Frederico de Freitas, e que a Amália gravou e que estão na Valentim de Carvalho.

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1: No passado dia 8 de maio estivemos na Casa Irmelinda Freitas com emissão em direto da nossa Casa de Fados e por lá recebemos ilustres convidados e chamamos o António. E agora?
2: Faz
1: eu vou
2: falta.
1: Chamar o António. Chama o António!
3: O António!
4: Uma canção com, sei lá, é de 1994, portanto.
1: Sim, sim.
4: Já tem
1: do início
4: tempo.
1: Dos anos 90.
4: É verdade.
1: Olá, Toy. Bem-vindo.
4: Olá, Viva. Tudo bem?
1: Tudo bem. Ainda há pouco estávamos aqui a conversar com a doutora Irmelinda Freitas,
4: sim,
1: e a Joana Freitas e com o engenheiro Luís Montes. Tu também és um amigo. És
4: de longa data.
1: De longa data, que eu sei, desta casa, da Casa Irmelinda Freitas. E também do engenheiro Luís Montes.
4: Claro.
1: Como é que tu chegaste à Casa Irmelinda Freitas?
4: Bem, o meu
1: foi
4: pai...
1: no início, não
4: Sim,
1: foi?
4: Sim, o meu pai era alfaiate e fazia os fatos de todas as pessoas aqui desta região.
1: É.
4: E nós vinhamos aqui, às vezes ao fim de semana, visitar alguns clientes do meu pai, que depois se tornaram amigos. E eu acho que conheci a Leonor, eu teria para aí uns 8, 9 anos de idade, e a Leonor teria para aí uns 17. E portanto, já na altura nos conhecíamos, etc. Depois perdemos um bocadinho o contacto. E volto a encontrá-la nos anos 90, quando se lança o vinho de Terras do Pó, que era o vinho que eu bebia lá em casa. E depois a amizade solidificou-se. E quando foi o programa à casa do Toy, nós viemos aqui. E eu estava aqui agora em off a falar ali com o pessoal da música. Que eu perguntei à dona Irmelinda, à mãe da Leonor, o que é que eu gostava? Ah, eu gostava que cantasse um fadinho. E eu cantei um fadinho
1: ela
4: na altura.
1: Ela gostava de fado, não
4: gostava
1: era?
4: Gostava muito de fado.
1: Sim.
4: E eu cantei aqui no onde é hoje o museu, era a primeira adega, e na adega foi lá que eu cantei um fadinho.
1: E és capaz de, aqui
4: era
1: com
4: capaz.
1: A ajuda do trio do Mário
4: vamos
1: Moita.
4: Vamos lá,
1: vamos lá. Será
4: sentar?
1: Que, Jorge...
4: Pode ser?
1: É o Vitória. Isto é uma vitória, termos aqui o Toy a cantar.
4: Música
1: um
4: de fado Vitória, a Igreja de Santo Estevão, que era muito bem cantada por Fernando Maurício, que eu era fã incondicional. Ok, eu vou para ali,
1: então,
4: vou-me deslocar.
1: Enquanto o Toy vai para o palco onde está o trio Mário Moita, além do Toy ainda vamos contar durante esta tarde com a presença de outros convidados, Amílcar Malhó, também Tiago Correia e Inês Pereira. Já está tudo preparado para o Toy cantar então o Fado Vitória.

0: Muito bom a presença de Toy, um amigo também da casa Linda Freitas aqui. No fundo, a homenagear a senhora dona Irmelinda Freitas, a mãe da doutora Leonor Freitas. Que belo momento, obrigada, Toy.
1: Obrigado. Não, isto estava, não estava previsto, mas a verdade é que este foi o fado que eu cantei para a mãe da Leonor, com muito gosto. Foi um privilégio poder fazê-lo aqui, numa casa que começou a ser também
0: a tua
1: minha
0: casa.
1: Segunda casa, exatamente.
0: És praticamente um membro da família.
1: Eu considero-me família e penso que é exatamente recíproco da parte da família da Leonor e do Arménio e da Joana e do João, uma família fantástica que eu tive a oportunidade de conviver durante muito tempo na minha vida e que foram também, de certa forma, porque os amigos são para as ocasiões, um bocadinho a minha tábua de salvação numa altura mais difícil da minha vida. Portanto, eu serei eternamente grato.
0: Oh, Toy, é muito importante este momento que falaste agora, porque eu acho que também, além da resiliência, do fator visionário que a doutora Leonor Freitas teve no início da década de 90, dar a volta a esta magnífica marca e a esta magnífica casa, este apoio dos amigos, da família, e hoje, eu também já te conheço há muitos anos, temos aqui o Amílcar Malhó, também é outro grande amigo.
1: Eu tinha 11 anos quando comecei a fazer brincadeiras com o Amílcar, a cantar e a tocar em alguns bairros, em algumas instituições, e portanto foi também uma pedra fulcral na minha vida, no meu início. O Amílcar também é músico, é um homem da cultura. Uhum. A gastronomia foi, digamos assim, nos últimos tempos, um fator muito importante para o Amílcar. Ele conseguiu explicar que a alimentação era uma coisa e a gastronomia era outra, porque a gastronomia é prazer e a alimentação é um dever. E nós às vezes podemos juntar as duas coisas, mas não há dúvida nenhuma que gastronomia é como música, é como pintura, é como literatura, é uma cultura fantástica.
0: E a gastronomia anda de mãos dadas com o mundo vinícola.
1: Exatamente. Dizem que o vinho é que induz, o fado é que instrói.
0: Exatamente. Toy, eu sei que também estás condicionado com o tempo.
1: Sim, tenho hoje concerto.
0: Nós temos a emissão no Porto. Tens hoje programa, espetáculo.
1: Sim,
0: em Santo Tirso,
1: vamos estar hoje em Santo Tirso, amanhã em Guimarães, Ponte, e no domingo na Suíça. Portanto, tenho que andar aqui de um lado para o outro um bocadinho. Faz parte da minha vida, foi o caminho que eu escolhi e estou muito feliz por isso. Cansado, mas feliz.
0: E nós também ficámos muito felizes pela tua vinda aqui à casa Irmelinda Freitas. Um momento espetacular de união, de reunião, até cantaste.
1: Não estava previsto.
0: Estás convidado para ser estrela da tarde e ires cantar uns fadinhos lá à rádio numa quarta-feira.
1: Isso é boa.
0: Entre
1: ideia.
0: As 18 e as 19.
1: Vou arranjar um
0: depois
1: tempinho.
0: Falamos, está
1: vale
0: bem?
1: A pena.
0: Fica
1: claro
0: combinado.
1: Um beijinho para ti. Deixa-me deixar aqui um beijo enorme do tamanho do mundo para a casa Irmelinda Freitas, para a minha querida amiga Leonor, que eu amo como minha irmã e ela sabe, e eu sei que é recíproco. E já agora um beijinho também, se me permites, abrir um bocadinho aqui o leque a outra grande senhora que sempre tanto respeitei e que tanto tem feito pelo nosso concelho e tanto tem feito por aquela que é a nossa terra, que nós amamos e queremos expandir e espalhar pelo mundo, que é o concelho de Palmela, naturalmente o distrito de Setúbal. Com certeza eu nasci na cidade de Setúbal, mas vivo no concelho de Palmela.
0: E essa senhora que está aí ao teu lado também nasceu em Setúbal.
1: A quem eu vou dar um beijinho e a quem eu quero agradecer o tanto que tem feito por este concelho. Um beijinho a todos, obrigado.
0: Um beijinho, Toy, muito obrigada pela tua presença esta tarde aqui na nossa Casa de Fados, Rádio Amália.
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nossa cidade em festa, a nossa Lisboa animada, a nossa Lisboa garrida, através da voz de Raquel Tavares. Outras cantigas temos para ouvir nesta matiné fadista, como esta, na voz de António Vasco Moraes.

André Batista e Teresa da Câmara com esta conversa com o Fado. Eu estive à conversa com a jovem fadista de Alvalade do Sado na passada quarta-feira, Fabiana Candeias. Não ouviu a edição da Estrela da Tarde da passada quarta-feira? Pois bem, mais logo, entre as 23 e as 24, sempre pode recuperar a Estrela da Tarde da passada quarta-feira. Estivemos a ouvir cantar a jovem Fabiana Candeias. Vamos ficar com esta saudade até à hora certa.

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0: São 4 horas. 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

0: Iniciamos esta segunda hora de fados com Gondarém na voz de Amália Rodrigues. Acompanhamento à guitarra portuguesa de Fontes Rocha e à viola de Martinho de Assunção. Nasceu em Lisboa, na freguesia de Santos o Velho, a 12 de abril de 1914. Vou estar à conversa com Vital de Assunção, o seu neto, e vou perguntar-lhe como tudo começou.
1: Ele começou por aprender viola e tocou bandolim e tocou violino. Epá, porque naquela altura não havia a televisão, não havia, então as famílias juntavam-se em casa aos chorões. Epá, e cada um tentava tocar, tentava ler coisas. Epá, pronto. Havia várias opções para passar o tempo. Nesta família havia uma série de gente a tocar e o meu avô começou por tocar um bocado de violino. Entretanto, o meu bisavô, Marinho de Sampaio, falou com o João da Mata Gonçalves, que era um viola, que tocava bem viola e que era professor, que tocou muito com o Armandinho, e começou-lhe a ensinar, portanto, o acompanhamento do fado, a técnica da viola, não sei o quê. Ele está, entretanto, mais tarde, passa para um espanhol que era guitarrista clássico, era o Agustín Rebelo Fernández, que vivia em Lisboa, que o ensina depois a parte clássica. Portanto, ele juntou do João da Mata Gonçalves e do Agustín Rebelo Fernández a sua aprendizagem. E curiosamente, aos 12 anos, o João da Mata Gonçalves era para ir tocar ao Teatro Luísa Todi em Setúbal com o Armandinho e com um grande elenco de fadistas que eu agora não posso precisar os nomes, mas era com o Armandinho, e o João da Mata Gonçalves adoeceu e não conseguiu arranjar ninguém para o substituir. E então disse para o meu bisavô: ó Martinho, tens de levar o teu filho, para que ele já está apto e ele consegue desenrascar aquilo. E lá vai o meu bisavô com o meu avô, de calções, um saquinho de lona com a viola, direto a Setúbal. E quando chegam a Setúbal, estão lá numa esplanada lá, na Avenida Luísa Todi, aquela esplanada, estão lá, e o Armandinho era assim um bocado nervoso. Epá, ó Martinho, nunca mais veio o João da Mata Gonçalves, pá, não viste o João? Epá, não, eu não o vi. Epá, não sei, estamos quase até aqui a ensaiar os fadistas e ver como é que é lá dentro no teatro, pá, ele nunca mais aparece. E o meu bisavô, era assim um calmarias, disse: epá, por acaso o João da Mata Gonçalves não vem, quem vai tocar é o meu filho. Quem é este miúdo de calções é que vai tocar? É ele que vai tocar. Não me acredito, estás a brincar comigo. Isto é uma anedota, não, é verdade. E assim foi a estreia do Martinho da Assunção, Teatro Luísa Todi, com 12 anos.

0: Sansão foi discípulo de João da Mata Gonçalves. Experimentou o violino, o bandolim, a guitarra. Em 1927, após um concerto no Politeama, a guitarra de Portugal escrevia sobre as suas virtudes, o pequenito tocador de viola. Rapidamente se projetou em concertos e espetáculos, quer a nível nacional, quer a nível internacional. Nas casas de fado, em Lisboa, ganha fama.
1: Mas daqueles guitarristas que estavam ligados portanto, às casas típicas, ao meio do fado, no fundo, o meu avô seria uma das pessoas que realmente sabia música e muito, porque ele, entretanto, trabalhou com orquestras, com maestros, além da formação que já tinha, foi sempre evoluindo no sentido da escrita da música e da leitura da música.
0: Já que fala em orquestras, maestros, conte-me aquela orquestra de tango que vem a Lisboa e o convida.
1: Pois, eu não posso precisar, mas acho que é perto do... É nos anos 30, né? Há uma orquestra que vem a Lisboa, que iam fazer uma digressão pela Europa e começavam por Portugal. Lisboa, Porto, Coimbra, não sei. E tiveram aqui até uns meses. E quando chegaram a Lisboa, eles tinham um guitarrista, porque nós chamamos viola, mas no fundo internacionalmente é a guitarra clássica. Eles tinham um guitarrista que tocava a guitarra, que nós chamamos de viola, que ou adoeceu ou desapareceu. Pronto, eles estavam com dificuldade. Era o Maestro Flores, que foi muito conhecido mundialmente. Eles estavam com muita dificuldade em arranjar um guitarrista. E então o Maestro Flores, aflito, foi ao Café Lisboa, onde quase tudo se passava, que era fácil. Hoje temos a net, naquela altura era o Café Lisboa, as pessoas juntavam-se ali dos teatros, os compositores. Olha, eu preciso de um poema a falar, não sei de quê. Né? E assim, vai o Flores perguntar, pá, se conheciam alguém que estivesse apto a fazer o papel do outro guitarrista para tocar tangos, e que lesse bem as partituras. Então indicaram-lhe o meu avô. O meu avô lá chegou a um acordo com eles e andou uns meses a tocar vestido a gaúcho na orquestra do Maestro Flores. Aí foi o interesse dela, além do fado e da guitarra clássica, também pelo tango. Depois também gostava muito de tangos. E andou uns meses e, curiosamente, chegou, no princípio, a ir a certas determinadas locais em que ele não falava, que era para fazer de conta que era argentino.

0: uma terra que depois o Martim acabou por admirar e gostar imenso ao longo de toda a sua carreira, não foi? Passou por lá mais vezes a tocar.
1: Sim, a tocar e como a gastronomia, portanto, o peixe e o chiquinho frito e aquelas coisas, o meu avô gostava muito de ir para ali, porque depois também tinha lá grandes amigos a partir daí. Porque Setúbal foi, pá, neste momento não sei, mas acho que continua a ser um bocado, mas foi um grande centro fadista. Setúbal foi uma cidade que teve muitos fadistas, poetas, músicos, guitarristas, sempre teve umas grandes tradições de fado.

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3: Olá, vida. Boa tarde. Cá estamos de regresso para mais uma edição do Fado Falado. Regressamos, e espero, com uma voz que já viajou pelo mundo, já produziu muitos discos. Pedro Vilar, olá viva, boa tarde.
4: Boa tarde, Inga, é um prazer estar aqui. Sim, viajei por todo lado, gravei com muita gente, eu próprio e outros colegas também, muita experiência, enfim, estou aqui também.
3: E uma das suas maiores experiências não tem a ver com a música, mas que também fez com que chegasse à música. O Pedro Vilar andou com muitos jovens da sua geração no serviço militar.
4: Sim, alerta está.
3: Pela mão de António Sala.
4: Que eu tenho uma grande amizade e um grande carinho. De vez em quando, há tempos falámos nisso. Foi a primeira entrevista foi feita pelo António Sala na Rádio Peninsular, em 1971.

0: 40 anos de carreira que já foram assinalados. Há quanto tempo é que foi essa festa no Teatro Sá da Bandeira, no Porto?
1: Sá da Bandeira, fiz também um grande espetáculo em Castelo Branco, no Teatro Avenida, e outro espetáculo em Almeida, que a Câmara Municipal me contratou.
0: E já leva quantos?
1: Já leva 7 anos.
0: 47, já estamos a caminho dos 50.
1: Eu estou a 47 anos de carreira. Agora, os espetáculos, enfim, já vou ficando mais de lado, mas estou sempre a compor para colegas. O Jorge Quaresma, ele vai gravar O Vazio. Há outros colegas que me pedem as músicas, e eu faço as músicas e os poemas, não é? E eles vão gravando. Agora, eu como intérprete vou ficando mais na Berlinda, mais na... De vez em quando uma turnê ao Brasil. Claro, o Brasil, onde eu estive uma turnê em novembro e dezembro, onde lá atuei, principalmente na Casa de Portugal, em São Paulo, que é o supra-sumo de...

0: Foi à aventura para o Brasil, de Portugal para o Brasil? Tinha amigos, tinha família?
1: Eu já ia com a televisão, mas a minha ideia era ficar para aí um mês ou dois, não é? Ou três no máximo, mas fiquei 6 anos. Depois ingressei nesse programa de televisão diariamente, ia para o ar e pagavam bem. Naquela altura foi uma coisa muito engraçada. Ele disse-me assim: olha, eu vou-lhe pagar 400 contos. Eu fiquei doido, disse: eu vou ficar rico. Só 400 contos no Brasil. Eles chamavam ao cruzeiro um conto. Então era 400 cruzeiros, que era bom dinheiro. Naquela altura era bom dinheiro. 400 contos era uma fortuna ali naquela altura. Digo assim: isto, o que é que isto se passa, não é? É esse pormenor, não é? Mas estive nesse programa de televisão. E foi daí que me surgiu um convite para fazer uma novela, O Julgamento, com Eva Willemann. Outra novela com o meu Rui Português, onde a Amália também fez um especial. E eu fui ator e fui cantor também. Foi tudo através dessa produção da Rede Tupi Televisão.
0: Magnífica experiência esta no Brasil.
1: E depois, mais tarde, eu estava a cantar numa casa de fados que pertencia a Terezinha Alves e a Adélia Pedrosa, a Lisboa Antiga, com a Maria Armanda e outros que lá estavam. E apareceram uns senhores lá sentados numa mesa, queriam falar comigo. E naquela altura eu era estupidamente, não era arrogante, era estupidamente snob, não é? Eu acho que me veem que eu sou mais. Enfim. E naquela altura eu disse, eu olhei para o empregado com um certo lado assim: os senhores querem falar comigo? Venham falar comigo, o que é que eu ia falar com os senhores? Eram os produtores da RCA. Eu lá me dignei, a Sua Excelência, lá se dignou, Pedrinho Vila, lá se dignou e falar com o senhor. E
0: RCA, depois, que era uma editora.
1: Quem lá entrava era lançada em todo o mundo, Brasil e cá, sim. Eu tive um contrato de 5 anos e gravei cá também pela RCA também os primeiros discos. E então, olha, o senhor está interessado no senhor, interessado. Sim, pronto. Então vamos gravar tal. Então aparece o tal Canta Portugal. Naquela altura eu fui divulgado em tudo o que era televisão no Brasil. Chacrinhas, Raul Gil. Eu fui tudo o que era uma televisão, fui a tudo. Aí saí do meio do fado, quiseram-me lançar com outra imagem.

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São 5 horas. 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
1: A edição de hoje do Antigamente era assim, recorda Maria José Valério.
2: Sou telefonista, vá, não veja a lista.
1: A menina dos telefones. A nossa Zezinha não conseguiu, com a sua alegria contagiante, combater o coronavírus. Deixou-nos a 3 de março de 2021. Deixámos de contar com a menina dos telefones a ligar para nós nas datas especiais de aniversário da nossa equipa e a dividir mensagens de carinho com os artistas que, ao vivo, aqui cantavam pela Casa de Fado, Rádio Amália. Ufa.

Maria José Valério estreou-se em 1952 na emissora nacional e em 7 décadas sempre fez o que mais amava, cantar a sua linda terra.

Nos anos 60, foi eleita Rainha da Rádio de Goa. Em 1962, casou com o toureiro José Trincheira. Um casamento transmitido em direto pela RTP e celebrado pelo Cardeal Patriarca de Lisboa, Manuel Cerejeira, na Igreja do Mosteiro dos Jerónimos. Em sinal de bênção, o Papa João XXIII mandou tocar os sinos em Roma.

Maria José Valério, se estivesse entre nós, a 6 de maio celebrava mais um aniversário. Partiu aos 87 anos. A menina da Madeixa Verde, a nossa Zezinha, tornou-se símbolo da família sportinguista, em vida e mesmo depois da sua partida. Será sempre a voz da festa. Quer se possa ou se não possa, a vitória será sempre nossa. Sporting.

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1: Aninhas da Madragoa é hoje em dia uma personagem de uma letra que escreveste e que já foi cantada.
2: Dois intérpretes completamente diferentes.
1: Diferentes, exato. Nós estamos mais habituados a escutá-lo numa voz feminina, que é também uma amiga comum e que passa quase que diariamente pela programação musical. Mas também já foi interpretado por uma voz masculina.
2: Exatamente. O criador, há 30 e qualquer coisa anos, foi o Jorge Quaresma. Mas o Jorge Quaresma decidiu ir fazer a sua vida profissional para os Estados Unidos da América e só agora resolveu voltar à pátria. E teve muita graça porque quando chegou encontrou-se com a Aninhas da Madragoa através da voz da Dina do Carmo. Que a Dina, quando escolheu o repertório, escolheu sem eu saber esse tema e, portanto, foi uma surpresa. E daí fizemos este pequenino mistério muito engraçado à volta de uma amiga também comum, a tal Aninhas da Madragoa.

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1: Nas edições do Antigamente Era Assim, não podemos deixar passar em vão uma das nossas cantadeiras que fez teatro, televisão e cinema. E junto do grande público, granjeou sucesso com a sua esperteza saloia. Salve seja, com esta cantiga melhor falando.

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1: Desde 1947 até 1985, pisou todos os palcos do nosso teatro ligeiro. A sua boa disposição passava airosa nas suas cantigas, como podemos constatar neste divertidíssimo Zé Petinga.

Aida Batista recebeu vários prémios. Em 1968, o prémio Estevão Amarante. Em 1963 e 1971, os prémios Imprensa. Na sétima arte, foi Irmelinda no filme O Costa da África, escrito por Vasco Santana. Um filme divertidíssimo com o elenco de Fina Flor. Aida Batista contracenou com Laura Alves, Costinha, Rogério Paulo, entre outros. Recordemos com saudades Aida Batista.

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1: Mirene Cardinali foi uma das mais populares cantoras da segunda metade dos anos 60. Nascida no seio de uma família de artistas no mundo circense. A invicta cidade do Porto foi o seu primeiro palco. Estreia-se aos 7 anos de idade. Brilhou nas emissões da rádio e no teatro infantil.

0: Viveu um amor quase impossível. Venceu com recurso a procuração. José Peixoto Matias, em Angola, e Mirene Cardinali, em Alcácer do Sal, casam-se. Casada e já em Luanda, Mirene Cardinali alcança o título de Rainha da Rádio de Angola e vence o Festival da Canção de Luanda.
1: Eu sou a ré no tribunal mais estranho que pode haver.
0: Mirene Cardinali pautou toda a sua carreira com êxitos alcançados pelos festivais da época.

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1: Com esta cantiga, passou pelo Festival RTP da Canção em 1968. E até final dos anos 60, Mirene Cardinali traçou nova rota na sua carreira. Até que, a 19 de dezembro de 1969, morre tragicamente num acidente de viação na reta do Cabo, quando se dirigia para um espetáculo solidário em Évora.

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0: 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São 6 horas. 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
1: Muito boa tarde a todos os ouvintes da Rádio Amália. Estamos aqui para mais uma emissão muito especial deste programa. Hoje tenho uma convidada que é das fadistas que eu mais admiro, de coração, desde sempre. Conhecia, ainda eu era muito criança, e tive sempre o privilégio de poder escutar de perto e de poder ouvi-la. É a Ana Sofia Varela. Bem-vinda, Ana Sofia.
2: Olá, Tiago. Muito boa tarde. Obrigada pelo convite, desde já. Fico muito feliz por estar aqui neste teu programa. E boa tarde a todos os ouvintes.
1: E é de facto um grande privilégio, porque eu acho que não há ninguém da minha geração mais nova. Aliás, faço parte de uma geração onde também está alguém tão especial que nós já vamos falar mais à frente, e tantos outros meninos. Acho que não há ninguém que não te admire e que não reconheça em ti a tua história, a tua obra e o quanto isso tem sido importante para todos nós e também para a nossa construção fadista.
2: E eu fico muito agradecida por tais palavras e por saber que os jovens têm esse carinho e essa admiração por mim.
1: E como é que a jovem se apaixonou pelo fado?
2: A jovem apaixonou-se muito cedo pelo fado. Apaixonei-me porque tinha eu 10 anos.
1: Sim.
2: Até aí eu gostava de cantar tudo. Cantava canta, alentejano, cantava as músicas pop da altura, cantava tudo, sinceramente.
1: Sempre tiveste vontade de cantar,
2: sempre
1: foi sempre uma coisa natural.
2: Sempre tive vontade de cantar, sempre foi uma coisa natural em mim, foi uma vontade natural em mim desde pequenina, dançar, cantar, fazia parte do meu dia-a-dia. O fado surge com 10 anos... Comecei a ouvir fados na televisão, através do Nuno da Câmara Pereira, na altura, que estava sempre a aparecer na televisão, e perguntei ao meu pai o que é que era fado, e a partir daí o meu pai respondeu-me que era
1: um estilo de música
2: muito nossa, o tradicional, e falou-me de imediato da Amália. Entretanto, ele comprou um disco da Amália. O meu irmão, na altura, um pouco mais à frente, começou a fazer programas na rádio, e começou-me a trazer discos de vários fadistas, desde Maria Teresa de Noronha, Teresa Tarouca, Fernanda Maria, Lucília do Carmo.
1: E tudo aquilo mexia contigo?
2: Tudo aquilo mexia comigo. Obviamente que a Amália foi o deslumbramento,
1: claro,
2: total até aos dias de hoje, não é?
1: Claro que sim.
2: Foi a minha grande referência. E apaixonei-me e disse para mim: é isto o meu género de...
1: Soubeste sempre que seria isso que ias fazer e que era isso que fazia parte de ti e da tua condição humana.
2: Porque naturalmente fluía.
1: Fluía naturalmente.
2: Em mim, sim.
1: Falavas também dessa herança das origens e da forma de falares do Alentejo, porque tu vens, ou seja, tu nasces em Lisboa, mas vais para o Alentejo muito pequenina.
2: Muito pequenina.
1: O Alentejo dá uma liberdade diferente às pessoas?
2: Completamente. Eu tive uma infância linda, desde rebolar nas ervas e brincar com o barro e correr nos campos, porque eu comecei por viver no campo. E mesmo na vila era muito tranquilo, não tem nada a ver
1: com a cidade.
2: Com
1: não é?
2: A cidade, não tem nada,
1: sim,
2: a ver. E foi muito bonito. Comi as azedas, como diz no
1: fado.
2: No fado da Amália.
1: Sim. E portanto seguiu sempre esta paixão, que depois, com o decorrer dos anos, começas a cantar e começas a participar em alguns eventos e noites de fado, uhum, e concursos também. Eu há uns anos encontrei e partilhei contigo, foi uma coisa que eu tive muita felicidade mesmo, que foi a tua participação no Grande Prémio Nacional do Fado, acho que era assim que se chamava, não é? Em Lisboa, em 1995 ou 96.
2: O Grande Prémio do Fado é RTP.
1: RTP, desculpa.
2: Só houve uma vez.
1: E eu encontrei.

0: Encontrei isso na RTP Arquivos e fui logo ter com a Ana Sofia Varela mostrar esses vídeos. Diz que é 18 anos, 17?
1: 16. 16.
0: E já havia aí um. Aí já havia a certeza de que o que tu querias fazer sempre era pertencer ao fado, cantar o fado,
1: sim,
0: viver
1: sim.
0: O fado.
1: Eu já nessa altura já estava muito mais à frente. Ou seja, eu descobri com 10.
0: Pois.
1: Comecei a cantar para os amigos, para a família. Depois, aos 15, 16, comecei a participar em noites de fado que existiam em Serpa. Isto porque eu levei muito tempo a descobrir que Serpa era uma terra de fadistas, ainda hoje.
0: Certo.
1: E havia um sítio que era o Forcado, chamava-se o Forcado, onde faziam fados e encontros, e depois as noites de fados que organizavam na banda, a Filarmónica.
0: E vinham pessoas de Lisboa, às vezes, ou não? Ou eram mais os artistas locais?
1: Eram os locais, sim.
0: Sim, sim.
1: Isto falando dessas noites de fado mais da terra. E era muito giro porque acabei por também ter ali uma escola.
0: Claro.
1: Muito perto. E foi começar a ir aos concursos de televisão logo a seguir, por volta dos meus 16 anos.
0: Sim.
1: Foi 16, depois 17. Depois fui ao Festival da Canção também, que foi a Seleção Nacional, que foi um género de um programa tipo... ajuda-me... como hoje em dia,
0: o
1: The Voice.
0: Sim, os concursos que haviam na televisão.
1: Era a Seleção Nacional, chamava-se Seleção Nacional, que me levou ao Festival da Canção. Portanto, fiz esse
0: foi um percurso natural.
1: Natural de concursos e participações e...
0: O que é que mais te apaixona, porque depois vieste para Lisboa, obviamente vieste para Lisboa, o que é que mais te apaixona nesta cidade? Que encantos é que esta cidade tem em relação ao fado que te seduzem muito enquanto ser humano?
1: Que encantos?
0: A Noite de Lisboeta, por exemplo, é uma coisa que te fascina? É
1: pá, falas-me da Noite de Lisboeta, eu já vivi uma Noite de Lisboeta que não tem nada a ver com esta.
0: Achas que mudou muito?
1: Acho.
0: Sim.
1: Acho que mudou muito e era mais encantadora, uhum, para mim na altura que eu vim para cá. Agora acho que está diferente, está... perdeu um pouco a magia.
0: Certo.
1: Acho que perdeu um pouco a
0: magia. Achas que também passa por exemplo, chegares aos sítios hoje e não veres os pilares que vias quando eras mais nova chegar, por exemplo, entrares numa casa de fados e veres, por exemplo, uma dona da Beatriz da Conceição ou
1: sim,
0: uma Teresa Tarouca,
1: poderá ser
0: ou uma Celeste Rodrigues, não é? Ver todas estas pessoas,
1: sim,
0: e depois de repente começarmos a chegar aos sítios e estas pessoas já não estarem.
1: Já não estão. E já não há essa
0: mística.
1: Mística, esse peso do passado.
0: Claro.
1: Bom.
0: Sim.
1: Esse peso bom. Essas vivências e o respeito que se tinha,
0: havia muito cuidado,
1: havia
0: mesmo.
1: Havia muito mais cuidado, muito mais glamour.
0: Sim, sim.
1: Também o silêncio que se fazia era um silêncio mesmo quase religioso. As noites eram muito mais especiais. E talvez isso tenha também um pouco a ver com o turismo de hoje em dia.
0: Certo.
1: Nas casas.
0: Certo.
1: Isto falando em casas de fado. Acho que o turista antes era muito, apreciava de uma forma muito mais intensa e profunda. Mais,
0: e não tanto num sentido tão comercial de vir aos fados porque é uma
1: porque
0: coisa...
1: Sim.
0: Sim, porque sim.
1: Eles vinham com curiosidade e saíam encantados.
0: Claro.
1: Agora parece que ouvem como quem come um prato de comida e pronto. E poderá haver um caso ou outro
0: diferente. E depois acaba por sempre, ponto, ou seja, acaba sempre por acontecer às vezes noites especiais que acontecem, não
1: sim,
0: deixam de existir.
1: Sim, acontecem também.
0: Ainda recentemente tivemos uma noite em que eu até apareci mais tarde, na Bela, em que estavas a cantar com o Diogo Rocha, eu achei
1: sim,
0: isso maravilhoso. Foi... Ou seja...
1: Estão a acontecer ultimamente umas noites assim, novamente, o que é giro. E isso aconteceu aí nessa noite e mais noites que têm acontecido na Bela e em outros sítios, mas eu, quando falo de acontecer, acontecia naturalmente numa noite que era para clientes.
0: Sim, estou a perceber.
1: Entendes?
0: Não era no final da noite em que todos se reuniam.
1: Em que todos se reuniam. É porque enquanto estamos todos nós estamos na mesma
0: bolha.
1: Na mesma bolha. E acontecia tanto entre nós, fadistas,
0: como com os clientes.
1: Com os clientes.
0: Sim, ou seja, essas modificações e transformações foram acontecendo neste espaço dos fados. E queria-te falar desta pessoa, porque eu sei que ele é muito importante para ti, muito importante na tua história e com certeza também muito importante neste disco que vamos falar aqui hoje, que é o António Chainho.
1: Sim, senhor.
0: Sim. Tu conheces o António Chainho nessa altura, com 18, 19 anos ou mais tarde?
1: Eu conheci com um bocadinho antes, porque é assim, eu quando vivi em Serpa, houve uma altura que eu ia a Setúbal ter umas aulas de canto com uma professora, que era a professora Irmelinda, que era muito amiga do António Chainho, e nessa altura ela uma vez veio comigo a Lisboa, com os meus pais, e apresentou-me ao António Chainho. Depois, mais tarde, é que, entretanto, se dá o encontro para participar no
0: disco.
1: No disco. E foi muito bom para mim, foi uma apresentação em grande. Ele, através desse disco, eu dei-me a conhecer para um...
0: Achas que é esse disco que dá a conhecer ao grande público?
1: Sim, foi, esse disco foi muito importante. Foi... Levou-me para... Vou-me a muitas pessoas. Também viajei com ele. Fui a Barcelona, por exemplo. Em Barcelona, esse encontro em Barcelona deu-me a conhecer o Vasco Graça Moura, por exemplo.
0: Sim, fantástico.
1: Que me ofereceu o livro dele e disse que adorava que eu cantasse A Rosa Noturna.
0: Sim.
1: E foi a partir desse poema, pois eu escolhi mais dois do livro dele, que tive, assim, de repente, logo três poemas lindos.
0: Quase que oferecidos para ti, para criares,
1: sim,
0: para seres tu a criadora, não é?
1: E fui eu a criadora.
0: Sim, sim.
1: Para o primeiro disco.
0: Para o primeiro disco.
1: Exato.
0: Olha, vamos fazer a nossa primeira pausa. Voltamos já para a segunda parte dos Amigos do Fado. Eu gostaria de pedir-te, a seguir pedes-te os fados, mas eu gostava de passar este fado, uhum, que pertence a este novo disco. É muito especial, está muito bem tocado, muito bem cantado. Eu amo, eu insisto muitas vezes, que é um tema que eu amo, que se chama Vim para o Fado e Fiquei, porque de facto isso é a história da tua vida e será sempre, e nós saberemos sempre que a Ana Sofia Varela veio para o Fado e ficou. Voltamos já para a segunda parte dos Amigos do Fado.
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4: Estamos de volta para a segunda parte dos Amigos do Fado. Hoje, como vos disse, tenho uma convidada muito especial, a Ana Sofia Varela. Estávamos a falar da Rosa Noturna, do Vasco Graça Moura, e dele teres conhecido em Barcelona e dele ter oferecido o livro e pedido para tu cantares coisas dele. De que forma é que tu te deixas seduzir por um poema? Porque eu acho que é muito especial a forma, o critério que tu tens para escolher os poemas. Tu não escolhes um poema qualquer.
5: Pois não.
4: Tu escolhes um poema que te diga mesmo que tenha um...
5: Exatamente. E curiosamente, a Rosa Noturna, quando ele me ofereceu na altura, tinha tudo a ver comigo mesmo. Parece que foi um poema escrito para mim mesmo, para a minha história, na altura. E por norma, tento escolher temas que me digam algo profundamente e o mais possível, não é? Às vezes há situações que é mais o dizer o poema.
4: Sim.
5: Mas por norma tenho preferência em escolher algo que tenha a ver com, que faça sentido para mim.
4: Porque uma das coisas que eu acho que é mais especial na tua história é mesmo a obra que tu tens, a obra de fados e os poemas, as composições, ou seja, as pessoas que te escrevem e a forma como te escrevem entendem exatamente a tua profundidade e a forma como tu sentes estas palavras e a cadência destas palavras que cantas. Tens ideia de qual foi a primeira coisa que fizeram mesmo para ti?
5: Primeira coisa que fizeram mesmo para mim? Do primeiro disco, certo?
4: Sim, sim. Bom, esta pertence ao início, não é? Rosa Noturna
5: esta,
4: é uma delas. Sim.
5: É uma delas. Foi o Mário Pacheco que fez a música. Mesmo para mim. Tenho também O Conhecimento, que é mais um tema do Vasco Graça Moura.
4: Do Vasco Graça Moura.
5: Também Mário Pacheco.
4: Então o Vasco Graça Moura é o primeiro, se calhar, o primeiro grande poeta a que tu assumes criações desse. O primeiro grande poeta a escrever para ti. Acho que ele estava no livro, mas que tu cantaste poemas dele.
5: Sim, não. Foi talvez o João Monge.
4: O João Monge.
5: Porque eu comecei por cantar muito antes do disco.
4: Sim.
5: Eu apresentei-me ao vivo num grande espetáculo que eu fiz, um maravilhoso espetáculo lindo, com dança flamenca, que foi um espetáculo de fado e flamenco durante a Expo 98, em que tive que cantar temas originais, que foi aí que eu cantei pela primeira vez o Fado do Amor e Pecado.
4: Sim, lindo.
5: Em que uma parte do fado era cantada em flamenco, com a cantora de flamenco, e é um poema de João Monge e música de João Gil.
4: Portanto, aí essa, a história poética envolve-se com estes grandes poetas, João Monge, Vasco Graça Moura e tantos outros.
5: Sim.
4: Mas essa escolha criteriosa é muito especial e leva-me a uma pergunta que eu gostava de fazer. Tens paixão também pela escrita, de escrever poesia?
5: Não é o meu forte.
4: Ok.
5: Não é bem o meu forte. É mais, se calhar tenho mais facilidade em criar melodias.
4: Melodias do que os poemas.
5: Do que poemas. Poemas eu tenho ideias.
4: Sim.
5: Mas depois passá-las para o papel tenho alguma dificuldade de me exprimir. Até mesmo a falar. Tenho alguma dificuldade, sou um pouco tímida.
4: Mas hoje não, hoje aqui comigo não, que a gente já resolveu essa situação.
5: E é isso. E é isso
4: que sabes que eu todos os programas faço sempre uma pergunta aos convidados, que é uma pergunta que eu gosto que todos possamos refletir um bocadinho. Obedecendo àquela estrutura métrica que nós conhecemos dos fados tradicionais, achas que todas as palavras cabem no fado ou nem todas fazem sentido serem cantadas?
5: Todas as palavras, como assim?
4: Todas as palavras da língua portuguesa, todas as que possam existir. Se todas têm um encaixe fadista ou se há palavras próprias para o fado?
5: Depende da beleza da palavra.
4: Com a própria melodia, não é?
5: Com a própria melodia. Depende do poema, o sentido e... Mas, quer dizer, todas as palavras certas.
4: Sim,
5: exato. Encaixam.
4: Olha, isso é das respostas mais bonitas. Todas as palavras certas acabam por encaixar.
5: Exato.
4: Nas melodias. Como é que foi pensado este disco que saiu agora?
5: Este disco foi inspirado, de certa forma, no disco do António Cheinho, em termos de título.
4: Sim.
5: Que era a guitarra e outras mulheres. E eu, como tinha um desejo já muito antigo de ter um disco em que tivesse vários guitarristas a acompanhar-me,
4: sim.
5: Surge daí, tipo, a mulher e outras guitarras.
4: Fazer o inverso.
5: Fazer o trocadilho.
4: Sim, sim.
5: E uma vez que não gravava há tanto tempo, também é um género de um recomeço.
4: Claro.
5: Ou seja, eu comecei por ser a minha primeira gravação ou participação foi com o António Cheinho e foi um certo um começo e agora é um recomeço de outra fase.
4: E sentiste feliz de voltar a estúdio e gravar o disco com esta natureza?
5: Sim, foi uma experiência diferente. Acho que cada músico tem a sua forma de expressar e a sua alma. E isso influencia na forma de cantar.
4: Claro.
5: E nós vivemos isso diariamente, porque nunca são sempre os mesmos músicos. E eu sou uma das minhas características é um bocado o improviso e nunca canto igual. E dá-me um certo gozo e gosto esse exercício.
4: Não será essa a maior riqueza de um fadista? Nunca fazer igual?
5: Acho que sim.
4: Eu também acho que sim.
5: É o momento.
4: Sim.
5: É cantar o momento.
4: E neste disco cantaste sempre cada momento que viveste ali com aqueles músicos?
5: É assim, um CD nunca é tão
4: natural e orgânico como um momento.
5: Tão orgânico.
4: Não é?
5: Tirando o fado, o Aqui,
4: sim.
5: O Varela, que fiz ao mesmo tempo que todos.
4: Quantos guitarristas?
5: Portanto, que eu acho que é o mais orgânico.
4: Sim.
5: Os outros foi...
4: Um de cada vez? Sim.
5: Não foi um de cada vez. Sim. Gravámos todos ao mesmo tempo. Eu se calhar meti voz num ou no outro tema, mas acho que há um ou outro que também foi ao mesmo tempo que eles. Mas não é... Não,
4: claro, percebo.
5: Não foi tão perto, não foi tão...
4: Mas realiza-te este disco. É um disco que deixa-te realizada e que levou também recentemente a um concerto absolutamente...
5: Teve um desfecho, ou seja, todo o processo... O resultado final, fiquei muito satisfeita.
4: E conta aquilo que tu queres contar, não é?
5: Bom, sim, e o som está muito bom, o nível... Não há... Embora todos sejam diferentes, há um equilíbrio.
4: Sim, percebo o que dizes.
5: Acho que está muito bom.
4: E que depois levou um concerto absolutamente maravilhoso no Centro Cultural de Belém. No dia do teu aniversário.
5: Foi.
4: Isso deve ter sido, se calhar, das coisas mais marcantes da tua vida, destes últimos anos, não é?
5: Sim, foi uma noite muito feliz para mim.
4: E,
5: adorei.
4: E aquele cruzamento dos músicos todos e todos eles em cima do palco.
5: Todos eles em cima do palco e acho que estiveram todos comigo, acho que todos me levaram ao colo e estiveram todos comigo de uma forma tão bonita.
4: Sentes que nós, os mais novos, os que estão no fado agora a aparecer e que tu tens sido sempre muito importante para todos nós e aconselhas e dizes coisas boas e positivas para nós, sentes também o carinho de todos nós em relação a ti e o carinho que temos por ti? Sentes isso todos
5: sinto.
4: Os dias?
5: Sim, sinto. Sinto esse carinho. Às vezes... Eu sinto-me uma jovem ainda.
4: Sim, e és uma jovem, não? Isso não tem...
5: E
4: Aliás, senhores ouvintes, quando vocês virem a fotografia que nós vamos publicar em relação à divulgação deste programa, vocês vão perceber, que já tirámos há bocadinho a fotografia, vocês vão perceber que eu estou ao lado de uma jovem de 25 anos. Portanto, não tenham dúvidas disso. Não tenho, vocês vão perceber na fotografia que eu estou ao lado de uma jovem de 25 anos.
5: Não me sinto
4: Sim.
5: Não me sinto às vezes com a minha idade. E sinto-me uma de vocês.
4: Claro, claro que sim. A vida para ti.
5: Claro que sim, que sinto carinho e estás a gozar comigo.
4: Sim, sentes que. Mas não estamos. A gente. Nós vivemos isso de facto nessa dimensão, como tu estás a dizer. A vida vivida neste encantamento dos fados é uma vida mais feliz para ti? Sentes-te uma mulher feliz vivendo nesta vida do fado ao longo destes anos todos? Ou tudo aquilo que o fado tem dado na vida?
5: Sim e não.
4: Sim e não.
5: Já são muitos anos.
4: Claro.
5: De noite.
4: Sim.
5: E curiosamente, que não tem nada a ver com os fados.
4: Claro.
5: Já gostaria de viver um bocadinho mais o dia.
4: Ok.
5: E depois há uma certa dificuldade em termos de horário.
4: De um hábito, não é?
5: De hábitos que se criam ao longo de tantos anos.
4: Percebo perfeitamente.
5: É só aí, não é que seja infeliz.
4: Não, claro.
5: Mas gostava de poder ter um equilíbrio. Ou seja, viver os fados. Mas não tantos dias.
4: Percebo.
5: E ter dias. Mais dias. Mais de dia.
4: Percebo. Achas que nós vivendo na noite e nos fados, que perdemos muitas coisas que ao dia também pertencem e que são importantes para se viver?
5: Acho que sim.
4: Ok.
5: Quando se criam hábitos de longa data, como é o meu caso, e me acostumei a ter uns horários estranhos e acabo por não viver o dia todo. Já consigo melhor.
4: Sim.
5: Já estou a conseguir. Mas se tenho uma noitada, pronto, já estragou,
4: claro,
5: aqui o relógio biológico.
4: O relógio biológico de fadista. Claro. Isso é perfeitamente normal.
5: Por exemplo, hoje acordei cedíssimo.
4: Sim.
5: Vamos ver amanhã.
4: Amanhã pode não acontecer isso, pode ser de outra forma. Que lugares do fado, ao longo desta Lisboa que foste percorrendo ao longo de todos estes anos, que lugares do fado são de facto os teus lugares do coração? Das casas?
5: Olha, neste momento canto no Senhor Vinho.
4: Sim. Que é uma casa de sempre, não é? Que deves ir lá desde que vieste para Lisboa, praticamente.
5: Não propriamente. Eu estava muito ligado ao Clube do Fado.
4: Sim.
5: E passava lá as minhas noites.
4: Claro.
5: Eu cantava todos os dias no Clube de Fado.
4: Foi a primeira casa, não foi?
5: Foi a primeira casa. Não, a primeira, primeiríssima, que foi uma vez que eu vim viver para Lisboa, ainda antes de vir para cá definitivamente, comecei por cantar no Clube Amália, que já não existe.
4: Ok.
5: Que era em Cascais, onde eu conheci o Carlos Gisele, que foi ele que me apresentou, depois futuramente ao Mário Pacheco.
4: Ao Mário Pacheco.
5: E o Mário Pacheco convidou-me para ir
4: para o Clube de Fado,
5: que comecei por ir aos fins de semana e vinha de Serpa.
4: Sim.
5: Depois é que vim definitivamente quando fiz o tal espetáculo de Fado e Flamenco, que decidi ser profissional.
4: E viver nesta vida. Sim.
5: Pronto, já falei aqui em duas que fazem parte de... Pronto, mas hoje em dia estou a cantar no Clube de Fado, no Clube de Fado, no Senhor Vinho, e acho que é uma casa com um peso e com uma história.
4: E com o tal glamour que tu estavas a falar.
5: E com o tal glamour.
4: Que o Clube de Fado...
5: E com a presença da nossa grande Maria da Fé, que é uma
4: pedra preciosa.
5: Uma pedra preciosa que sem ela não acho que as coisas não fazem sentido. Depois estou na Mesa de Frades, que é uma casa também com um percurso já longo e de histórias muito...
4: Noites absolutamente inacreditáveis, não é?
5: Inacreditáveis, cheios de gente espalhados pelo chão. Não sei se chegaste a ver
4: isso. Cheguei a ver.
5: e orquestras de músicos.
4: É isso que te faz falta muitas vezes? É esse?
5: Ai, adoro, tipo adoro. Quando
4: a casa
5: está
4: cheia, não é?
5: As casas cheias e de fadistas e de clientes e de tudo. Não isso... é só fadistas. Haver ali um encontro de gente.
4: Isso ainda dá mais profundidade ao teu canto? A forma como vives o fato que estás a cantar no momento, se a casa estiver preenchida com todos esses requisitos.
5: Sim, claro. Mas isso não acontece sempre.
4: Claro.
5: Estou aos domingos na Maria da Moraria.
4: Sim.
5: Pronto, estas são três casas que eu estou. Mais casas. É assim, tenho pena de não ter conhecido a Adega Machado.
4: Antiga. Certo.
5: Conheci, estive lá, mas não vivi.
4: Não viveste.
5: Ou seja, eu estive lá e depois, mais no futuro, depois de conhecer como era antes.
4: Sim.
5: Já estive lá a cantar. Mas acho que tem uma beleza mais moderna.
4: Sim, tem. É uma casa muito bonita, mas
5: eu acho muito bonita, mas
4: com umas características mais
5: modernas.
4: Mais modernas. A Casa de Fados é verdadeiramente a verdadeira escola do fado para ti, de aprendizagem, de convívio com as grandes referências que tiveste.
5: Sim,
4: essa oportunidade.
5: Sim, eu tive essa oportunidade. Eu conheci muita gente, dos mais antigos, ouvi os mais antigos. Isso foi bonito.
4: É a verdadeira escola, acaba por ser.
5: Sim, é ouvir o que eles fazem e o que tu fazes e o que tu vais fazendo diariamente. Que é tu estás-te sempre a conhecer e a estudar.
4: Claro.
5: Os teus limites.
4: Até exatamente por isso, que é pela capacidade de fazer todos os dias diferente.
5: Exato. Né? Tu estás sempre em estudo, constante. Sim. Do que é que, até onde é que podes ir, onde é que não podes ir. Aí é um ensaio diário daquilo que tu, da tua arte.
4: Da tua arte. Vamos passar mais um tema do disco?
5: Sim.
4: Qual é o tema?
5: O que me dizes?
4: Barcarola?
5: Porquê?
4: Porque é uma composição tua. E nós vamos no início da terceira parte.
5: Não, e não só.
4: Falar-te. E porque é muito importante para a tua história. E na
5: sim,
4: para a história
5: por
4: da
5: acaso
4: tua vida.
5: É porque foi o primeiro tema que eu fiz, que eu musiquei.
4: É o primeiro tema que tu fazes composição assumidamente dentro de um disco.
5: Sim. Então, e tem a participação do nosso querido Mike Eleven.
4: Sim.
5: Que eu adoro.
4: Que foi meu convidado na semana passada.
5: Ai, foi.
4: Foi.
5: E pronto,
4: vamos passar a este tema e a seguir já vamos falar sobre isso um bocadinho, sobre esse campo da composição que agora surge em ti pela primeira vez. Se calhar já fizeste outras melodias, mas foi a primeira vez que assumiste dentro de um disco. Voltamos já para a terceira e última parte dos Amigos do Fado.

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3: Estamos de volta para a terceira e última parte dos Amigos do Fado. Hoje a minha convidada é Ana Sofia Varela. Acabámos de passar um tema muito especial, a sua primeira composição num disco.
4: Sim.
3: Não é? Como é que foi isto? Como é que isto aconteceu?
4: Isto aconteceu já há muitos anos. Este tema foi o primeiro tema que eu musiquei, com um poema de Cabral de Nascimento, que eu adoro. Os poemas dele, acho que são muito, as palavras são muito musicais, e tanto que eu tenho esse e tenho mais coisas dele que musiquei, não no disco, mas tenho comigo.
3: Sim.
4: Como estava a dizer há pouco, achei que este tema ficava bem ser tocado pelo nosso
3: Mike Levin, que é um dos grandes guitarristas,
4: desta geração, e acho simplesmente
3: fabuloso.
4: E é um, olha, temos aqui um caso de um descendente de vários maravilhosos guitarristas, né? Como é o caso do Carlos Gonçalves, que também passou na minha vida.
3: Sim.
4: Pelo qual, tanto eu quanto ele, temos um carinho e saudade enorme.
3: E houve uma coisa sempre muito importante em ti ao longo da tua carreira, que foi, tiveste sempre o carinho dos músicos.
4: Foi.
3: Os músicos sempre tiveram paixão a tocar para ti. Todos eles, todos os grandes guitarristas que se cruzaram, Carlos Gonçalves, Fontes Rocha. O próprio Mário Pacheco, já falámos, e os guitarristas mais jovens, os mais antigos, todos tiveram sempre paixão em acompanhar, tiveram sempre essa paixão pela fadista Ana Sofia Varela. Não é? Eu acho que isso é muito bonito.
4: É, eu fico muito feliz. E violas também.
3: Claro.
4: Fico muito feliz de ter tido a oportunidade de estar com esses maravilhosos músicos e que tanto me acarinhavam mesmo. É isso mesmo.
3: Sabes, nós há cerca de 2 anos tivemos uma noite naquele espaço no Bairro Alto, não sei se te recordas, e eu na altura convidei o mestre António Chaini e disse-lhe: mestre, olha, eu não conhecia bem, não é, pessoalmente, mas esta noite vai ser muito especial porque vamos ter cá a Ana Sofia Varela. E ele prontamente, juntamente com quem fazia, com o Nuno Sampaio, que era um grande amigo da vida dele e que tratava da parte artística do António Chainho, logo arranjou-se maneira do António Chainho ver por essa admiração, por esse respeito, por esse carinho por ti também. Eu acho que isso é muito importante.
4: É mesmo.
3: Sim.
4: E pronto, olha, mais uma prova que... este disco, há pouco não falei, foi também... Uma ideia de homenagear a guitarra.
3: Claro.
4: E acho que...
3: Quem são os guitarristas aconteceu. Que aparecem neste disco?
4: Ora, então...
3: Mike Levin,
4: Pedro de Castro.
3: Sim.
4: Luís Guerreiro, Paulo Parreira, Ricardo Rocha, que fechou o disco.
3: Que maravilha.
4: Um tema que é só ele a tocar, faz quatro guitarras nesse tema, com um extraordinário arranjo. Fora da caixa.
3: É inacreditável, sim.
4: Mas, deixa-me cá, são tantos nomes, portanto, eu devia ter ido por ordem que assim...
3: Então, mas podes fazer por ordem. Violas, foi só um? Ou foram
4: viola
3: vários?
4: Foi o Carlos Manuel.
3: O Carlos Manuel.
4: José Manuel Neto.
3: José Manuel Neto, sim.
4: o Rogério Ferreira,
3: André
4: Ramos.
3: Maravilha.
4: Mais um guitarrista, o Bernardo Romão, que fez com o tema com o António Cheinho.
3: Tudo pessoas que fazem parte da tua história.
4: Sim, tudo amigos,
3: claro,
4: que me acompanham.
3: O António Martins também.
4: António Martins, a Cássio Barbosa.
3: Sim.
4: No aqui. E o Diogo Castro
3: na viola.
4: O Yami no baixo. E depois temos o Didi em alguns temas e o Francisco Gaspar também. Acho que não me falhou nenhum.
3: Portanto, fazes uma homenagem aos guitarristas, aos músicos da história do fado.
4: Sim.
3: Com uma série de grandes músicos deste tempo que
4: Exato.
3: Acabam por deixar vincada esta história deste disco.
4: E com estilos todos diferentes. Completamente diferentes.
3: Todos diferentes. Que é a abordagem mais interessante que acaba por acontecer.
4: Com abordagens diferentes, com visões diferentes.
3: Isso é absolutamente maravilhoso. Este disco é de facto um...
4: Eu acho que não me falhou aqui nenhum nome, porque espero.
3: Não, eu também não os sei todos de cor, mas disseste-me aqui...
4: Bruno Chaveiro.
3: Bruno Chaveiro, também.
4: E Pedro Joia. Que é o tema guadiana, que também é meu.
3: Sim?
4: Sim. Que foi arranjo do Pedro Joia e do Bruno. Que
3: como é que fazes? Cantas as melodias por cima dos poemas?
4: Sim. Sim. Que é um poema do Paulo Abreu Lima.
3: Ah, sim.
4: A falar sobre Guadiana.
3: Que escrevia maravilhosamente. Deixa-me fazer-te esta pergunta. No início da conversa, eu disse-te que a nossa geração admira-te muito, e dentro da nossa geração e da minha geração há uma pessoa que é ainda mais especial para ti, dentro do teu coração. O que é que sente uma mãe ao ouvir a filha a cantar daquela forma e a cantar da maneira como canta?
4: É uma pergunta difícil de responder. Sabes que eu uma mãe está sempre a querer melhor e mais.
3: Claro.
4: Acho que ela está muito bem mesmo. E cada vez melhor. Porque agora também canta muito mais vezes.
3: Claro, isso também dá outra...
4: Dá outro... E acho que ela está a viver, a começar a aprender a viver o fado.
3: A verdadeira magia disto,
4: é? A verdadeira magia.
3: Sabes que eu acho que esta geração, a minha, da Carolina, da Beatriz, dos Giadas, todas estas pessoas, estamos numa fase em que estamos com muita vontade de viver isto.
4: Sim, vocês...
3: O Mike, o Maleven, o João Domingos, todas estas pessoas, estamos com muita vontade de viver esta dimensão fadista que vocês nos deram, não é? E que nos dão sempre.
4: E nós estamos eu fico feliz por me verem também a mim como eu via...
3: Claro.
4: Como eu via os outros fadistas mais antigos.
3: Sim.
4: É giro, eu não sei como eu sentia pelos outros, agora já percebo.
3: Tu foste uma pessoa que sempre sonhaste muito, em termos de quando começaste a cantar e quando eras jovem, tinhas muitos sonhos relacionados com esta vida, não é?
4: Tinha e tenho.
3: E tens? Continuas a ter esses muitos sonhos?
4: Continuo a ter esses sonhos, se calhar já não da forma como gostaria.
3: E agora estes sonhos acabam por se partilhar também com os próprios sonhos da Carolina?
4: Sim.
3: Acho que isso é...
4: Sabes que eu revejo-me muito nela.
3: Sim.
4: Eu revejo-me muito.
3: A irreverência dela.
4: Ela diz que não tem nada.
3: Eu acho
4: ela tem muito a ver comigo.
3: Eu acho também que sim. E isso é fantástico.
4: E aquela alegria, eu era assim.
3: Sim. Mas continuas a sentir-te uma pessoa alegre com a vida? Ou...
4: Sim, mas já não estou tão.
3: Sim.
4: Tão. Sei lá,
3: então,
4: é diferente.
3: O tempo, a maturidade também traz outras coisas, e a experiência de vida também traz outras coisas diferentes.
4: Não estou tão expansiva.
3: Percebo o que dizes. Mas acho que isso também é fruto de um tempo e de uma fase de própria da nossa idade. Até eu já me estou a começar a sentir velhote também, porque este ano já faço 30 anos, cuidado com isso.
4: Ai, não dava.
3: Porque estou quase com 30 anos e, portanto, isso já começa aqui a dar uma responsabilidade. No outro dia já me apareceu aqui um cabelo branco, portanto estou a começar a ficar tramado.
4: Olha, não tenho nenhum.
3: Olha, estás a ver?
4: Tenho para aqui um perdido, nem o vejo.
3: Portanto, estás melhor que eu. Portanto, muito, muito, muito melhor que eu. Diz-me uma coisa, em relação a este disco que foi agora lançado, Há assim mais algumas apresentações em breve? Ou o que é que está a acontecer aqui para fazer a divulgação deste disco?
4: Então agora, por exemplo, tenho uma data para o Nós Alive.
3: Boa.
4: Mais boa. Imediata. Dia 30 também vai haver uma homenagem no Museu deste mês. Vai haver uma homenagem ao Nuno Guerreiro.
3: Ah, sim. Que é mesmo de tua geração, do início, né?
4: Sim. Eu conheci o Nuno desde o meu início, e ele era muito comigo.
3: Era uma pessoa extraordinária também, um amigo mesmo.
4: Era muito querido mesmo. Sim. E um grande cantor. Sabes que eu tive alguma dificuldade, e agora tenho estado a ouvir as coisas dele, e ele era uma pessoa com uma interpretação muito própria e difícil. Aquilo parece fácil, mas não é.
3: Sim, ou seja, a maneira como ele interpreta e vivia as coisas é muito...
4: É muito própria, uma identidade muito forte.
3: Isto é uma pergunta que pode ser difícil a resposta, porque podes não te sentir confortável para dar esta resposta, mas não sentes que desde sempre, mesmo desde muito miúda, que a tua identidade foi sempre muito própria a cantar? Que mesmo tendo referências, nunca procuraste imitar?
4: Sim.
3: Acho que isso é fulcral e fundamental, e revela de facto o caminho de bom gosto que sempre tiveste por esta vontade de cantar.
4: Porque eu acho que naturalmente sou uma pessoa criativa.
3: Sim.
4: Eu, as artes para mim sempre tiveram... Eu quando andava na escola, se tenho estudado, que tenho muita pena de não o ter feito, iria para Belas Artes, provavelmente era Não foi um sonho realizado, mas pronto.
3: Porque tu não és só criativa na arte de cantar.
4: Estou sempre com ideias.
3: Sim.
4: Tenho muitas ideias. Mas...
3: Por exemplo, nós aqui nestes estúdios da Rádio Amália temos, ainda agora passámos por lá, por uma obra de arte feita por ti.
4: E no fundo,
3: não é?
4: O canto para mim é desenhar com a voz.
3: Isso é maravilhoso. É uma frase linda mesmo. E faz todo o sentido. Porque a arte acaba por se tocar nas suas várias dimensões e naquilo que acontece. Nós estamos aqui com 11 minutos do nosso programa, da terceira parte, e eu tenho sido um privilégio enorme estar aqui à conversa contigo.
4: Eu estou a adorar.
3: Eu estou a adorar muito mesmo, e eu estou desejoso de publicar a fotografia que nós tiramos. porque acho que vai ser um sucesso, sinceramente, vai ser um sucesso esta fotografia. Mas estou muito feliz mesmo por este disco. Dizer-te também que, como dizias há bocadinho, e bem, tu vens para o fado na década de 90 e tens a sorte de conviver com grandes referências e pessoas muito importantes. Nós, a nossa geração, chega mais tarde e tem a oportunidade de conviver com referências como tu, que acaba por...
4: Pois, eu agora já percebi aquilo que disseste há pouco.
3: Acabas por tornar para a gente...
4: Eu agora estou na posição deles.
3: Ou seja, nós chegamos a um sítio e vemos a Ana Sofia Varela, ou vemos o Diogo Rocha, ou vemos a Raquel Tavares, ou vemos todas estas pessoas que são importantes, são as pessoas que nós, em crianças...
4: Somos os herdeiros de...
3: Exatamente.
4: Os herdeiros dos herdeiros.
3: Ou seja, são nossos pilares e são pessoas fundamentais e muito importantes para nós. Falei agora da Raquel, do Diogo, mas há tantas outras pessoas. Há a minha querida Tânia Oleiro, que eu amo de coração. Há muitas pessoas que eu amo de coração, de uma geração que é só um bocadinho mais à frente que a nossa, não é? Que ainda são pessoas novas, que são pessoas em atividade, que são pessoas que nos fazem encantar todos os dias, mas que são muito importantes para nós. Vocês são muito importantes para nós.
4: Que bom.
3: E é muito importante, e uma coisa que nós pedimos sempre à nossa geração é que vocês se mantenham sempre perto de nós, porque nós precisamos muito de vocês. Nem que seja para viver este encantamento, nem que seja para aprender mais um bocadinho de como é que se divide as frases, como é que se canta aquela melodia, a outra melodia. É importante que vocês estejam sempre perto de nós. Nós precisamos mesmo que às vezes nós estejamos noites e noites, às vezes não nos encontramos, outras vezes estão uns numa casa, outros noutra. Nós precisamos de vocês. Vocês são cruciais, são muito importantes para nós. E tu és muito importante para nós.
4: É bom ouvir isso.
3: Sim.
4: Embora existam muitos.
3: Sim.
4: Alguns, não estou a dizer todos.
3: Claro.
4: Que não dão esse espaço, nem aceitam qualquer crítica.
3: Sim, isso é complicado. Sim. Porque eu acho que a crítica...
4: Porque as críticas são construtivas. Podem ser construtivas.
3: Claro que
4: não,
3: sim.
4: Não se podem sentir atacados, de certa forma.
3: Achas que as pessoas hoje reagem muito pior à crítica? Não acho que isto é um bocado fruto da sociedade também? Não há paciência para as pessoas?
4: Se calhar.
3: Porque eu sinto isso, que qualquer opinião que se dê em relação a alguma coisa é logo uma tempestade num copo d'água. Que é uma coisa que é uma pena, porque as pessoas às vezes dizem as coisas para nós crescermos e para nos desenvolver.
4: Eu já fiz isso algumas vezes e desisti. Aliás, às vezes até gostaria de dizer e já não digo.
3: Pois.
4: Porque já tive reações estranhas. Porque se eu vou ter com alguém é porque vi alguma coisa porque na pessoa.
3: Gostas
4: senão,
3: da pessoa, não é?
4: Senão não, nem dizia nada, não é?
3: Claro.
4: E agora às vezes já tenho receio de dizer.
3: E isso acaba por ser negativo até para a própria arte, porque nós precisamos
4: sim,
3: todos uns dos outros.
4: E acabam por não... Se calhar poderiam aprender alguma coisa. Ou mesmo que não quisessem, não concordassem, ouviam.
3: Claro. Sentes o fado como... E as pessoas do fado como... As pessoas de sempre, as que fazem parte da tua história, como a tua família também. As pessoas que têm feito parte da tua história no fado, os músicos, os fadistas, os poetas, acabam por
4: sim.
3: se tornar também a tua família, parte da tua família.
4: Sim, eu às vezes penso nisso, principalmente quando vou por exemplo a Serpa.
3: Sim.
4: Aí é uma família.
3: Claro.
4: É a minha terra. Mas também já sinto falta. Depois, quando estou lá, também.
3: Sinto falta de Lisboa.
4: Porque às vezes eu digo, eu gostava de ir para Serpa, mas depois ao mesmo tempo fica ali. O ideal era viver lá e cá.
3: Sentes mais falta de Lisboa ou de Serpa? Quando estás em Lisboa, sentes mais falta de Serpa ou quando estás em Serpa, sentes mais falta de Lisboa? Como é que é?
4: É as duas. É as duas, é curioso.
3: Ou seja, que estás constantemente em saudades.
4: É.
3: Por isso é que és uma fadista.
4: Se estou cá, tenho saudades de acho que aquela paz, aquele sossego, aquele ar.
3: A liberdade, não é?
4: O ar, até o próprio ar se respira melhor.
3: Sim.
4: Mas depois estou lá e penso assim, será que eu conseguia viver só o tempo todo aqui?
3: Se calhar não, né?
4: Se calhar não.
3: Precisas do movimento de Lisboa, daquilo que Lisboa...
4: Ou seja, o ideal seria metade.
3: Diz-me uma coisa, para ti a vida é uma estranha dança?
4: É uma estranha dança, é.
3: Sentes que é? Sentes que a tua vida ao longo dos anos e de tudo, em termos humanos, em termos profissionais, que tem sido uma estranha dança, mas bonita?
4: Tem sido uma estranha dança completa.
3: Certo, ok. Ok. É uma resposta altamente sincera. Porque é este tema que nós vamos passar agora para fechar.
4: Poema de João Monge.
3: Poema de João Monge.
4: Gil.
3: O João Monge é um dos poetas portugueses que eu mais admiro. É uma pessoa que tem um sabor com as palavras que é uma coisa absolutamente...
4: E este tema tem tudo a ver.
3: Tudo a ver contigo.
4: Tudo a ver comigo.
3: E com a tua história.
4: E com a minha história. E tanto diz. Tive o nome de pecado, que é os fados do amor e pecado.
3: Exatamente.
4: E a fama de virtude. Tenho o coração cruzado pelas duas atitudes.
3: Olha, Ana Sofia Varela, além deste programa, por tudo, por toda a tua história, nós já nos conhecemos há uns anos e eu tenho sempre frisado a admiração grande que tenho por ti e o carinho que tenho por ti, sempre. És mesmo uma das pessoas muito especiais da nossa história. Não é só de um tempo, é da história do fado e da obra que deixas no fado e da forma como interpretas. Eu sou um grande admirador teu e serei, até ser velhinho, e te falar sempre
4: igualmente.
3: E lembrar sempre Ana Sofia Varela.
4: Igualmente, e os meus parabéns porque eu adorei esse papel que estás a
3: ter
4: neste momento de locutor.
3: Sim.
4: E de entrevistador.
3: E eu gostei mesmo muito de ter aqui, foi um privilégio enorme. E pronto, a todos os ouvintes dos Amigos do Fado, muito obrigado por estarem aí desse lado. Voltamos na próxima semana com mais um convidado muito especial. E agora terminamos escutando Ana Sofia Varela com Estranha Dança. Sim.
4: E gostaria muito de dizer que és um grande fadista e um grande conhecedor do fado.
3: Obrigado.
4: Que temos, ou seja, já temos um futuro. Como é que quei dizer? Um futuro...
3: Queres dizer que é promissor no sentido de...
4: Fadista e de...
3: De conhecer... Eu tenho uma grande paixão...
4: De historiador, de
3: Eu tenho uma grande paixão por isto. E uma das coisas que para mim é muito importante não é só viver o fado na minha dimensão de intérprete e de viver e de cantar, mas também, e cada vez é mais isto, acho que ao longo dos anos tenho vindo a ganhar esta paixão por... o fado ser uma coisa de comunidade e estarmos todos juntos, e estarmos todos juntos, não só a parte individual de cantar, mas também a parte de estarmos todos juntos e unidos nesta arte.
4: Sim.
3: Pelo menos esse é o meu grande objetivo até ao fim da vida, é estarmos todos juntos e unidos, quer sejam as pessoas mais, os mais antigos, o António Rocha, a Maria Amélia Proença, quer seja a Ana Sofia Varela, quer seja a Beatriz Felício, a Carolina Varela, todos juntos, sempre. Isso para mim é o meu princípio básico, o princípio básico e mais especial e mais importante de estar aqui nesta minha vida dos fados. Esta é a minha paixão, é o que me move todos os dias.
4: Nota-se.
3: Obrigado mesmo, Ana Sofia, obrigado.
4: Foi um grande privilégio. Obrigado.
3: Obrigado.
4: Beijinho.
3: Obrigado.

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1: Começamos a semana da melhor maneira, com muita emoção, a viver a saudade. A nossa fadista Raquel Tavares teve o bom gosto de pegar na canção de Roberto Carlos e Erasmo Carlos e gravar um álbum só com canções do rei Roberto Carlos. Destaco estas emoções que nos dizem: amigos eu ganhei, saudades eu senti, partindo com a Raquel Tavares.

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1: Os meus fiéis ouvintes da Rádio Amália hoje vão viver a saudade com o nosso Paulo de Carvalho a cantar o saboroso Fadinho do Bacalhau, escrito por José Carlos Areia dos Santos, que nos conta: ai, que saudades do meu bacalhau, das pataniscas e das postas na brasa. Pela voz do Paulo de Carvalho, com votos de bom apetite.

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1: A fadista Ana Lains, que veio de Tomar para Lisboa, gravou este fado que tinha que fazer parte da minha seleção aqui no Viver a Saudade. Esta saudade não quer partir, diz a Ana Lains. No poema encontramos: beijos de amor vão queimar, saudades são fé perdida, são folhas mortas ao vento. Por Ana Lains.

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1: Vamos viver a saudade num dos bairros mais típicos de Lisboa, o bairro da Madragoa. O advogado e letrista José Maria Galhardo compôs este fado para a voz de Lucília do Carmo, que afirma com toda a autoridade que é ali, na Madragoa, que mora a saudade.
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1: E chegamos ao final da semana. Boa altura para ouvirmos a nossa Sara Correia, a Viver a Saudade. O Joaquim Campos e o Diogo Clemente compuseram este fado. Sou a casa. Para a voz de Sara Correia, que nos diz: o amor que hoje se deu é meia despedida, é meio fim da estrada, meias saudades tuas. Pela Sara Correia, com votos de um ótimo fim de semana.

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São 10 horas. 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

São 11 horas. 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

0: vamos então receber mais uma convidada, mais uma estrela da tarde, uma estrelinha, uma estrelinha. E olhem como ela brilha.
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0: Estava aqui um ouvinte a dizer uma delícia de estrela. Hoje vamos dar a conhecer ao nosso auditório esta voz, uma voz que vem do Alentejo, que vem de Alvalade do Sado, chama-se Fabiana Candeias.

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1: E assim escutamos o primeiro fado na voz da nossa convidada, Fabiana Candeias. Os olhinhos dela brilham quando canta, quando olha para nós, quando fala connosco. Bem-vinda, minha querida.
2: Obrigada, é um gosto enorme.
1: É um gosto
2: estar aqui.
1: Muito grande também receber-te aqui. Nós gostamos sempre de apresentar novos talentos. Eu não andei à tua procura. Tu apareceste-me de bandeja, pelas mãos, pela voz, do guitarrista Bruno Mira, que esteve aqui a acompanhar o tio Zé Cid.
2: Exatamente.
1: E disse-me assim: "Oh, Inga, tu tens que trazer a Fabiana Candeias à Estrela da Tarde." E cá está ela. E merece palmas, não merece? Portanto, não foi o vento que me disse, que me falou de ti, foi Bruno. Oh, Fabiana, conta-me a tua história de artista. Tu, podemos dizer, nasceste dentro de uma guitarra, ou dentro de uma caixa de um acordeão.
2: Eu nasci dentro de um acordeão.
1: Olha, não é preciso aproximar-te muito.
2: Os meus pais.
1: Exatamente, os teus pais são músicos.
2: Tanto o meu pai como a minha mãe fazem bailes. A minha mãe estava grávida de 8 meses quando decidiu deixar mesmo tocar, portanto eu nasci mesmo dentro de um acordeão.
1: Olha, e diz-me uma coisa, diz-me o nome da tua mãe.
2: A minha mãe chama-se Catarina Narciso e o meu pai Mário Neves Candeias.
1: Muito bem, se os teus pais...
2: Portanto, se quiserem ir a um bailarico, já sabem.
1: Os teus pais são gente do mundo artístico, o Alentejo, o Ribatejo, preza-se muito pelos seus salões de baile, pelas suas coletividades, pelas suas associações. Há também por aí danceterias e
2: sim,
1: então
2: sim.
1: Eu acho que o teu pai até foi numa dessas danceterias que eu vi ele a tocar.
2: É possível.
1: Por isso aquela cara para mim não é estranha. Olha, e isto, nascer numa família de músicos, principalmente numa família que domina bem a música e o acordeão, que é o instrumento de excelência, não é?
2: Exato,
1: verdade?
2: Sim.
1: Tu tinhas que forçosamente vir ser artista, pois?
2: É assim, eu canto desde que me lembro, desde os 3 anos, mais ou menos. A minha mãe disse que estava num baile e que eu fui lá e carreguei no botão, liguei o microfone e comecei a cantar o pai da criança. E depois até brincava com isso, porque as pessoas perguntavam-me: "Então, Fabiana, quem é o pai da criança?" "É o Mário Neves."
1: Que era o pai.
2: E isso foi uma marca minha. Muitas pessoas conheciam-me por isso. Em relação ao fado, é mais recente. Uhum. Foi apenas aos 14 anos. E mesmo assim, quando comecei, posso dizer que não percebia nada, mas mesmo nada, do que é o fado.
1: Então, quando tu dizes que não percebias nada, mas mesmo nada, do que é o fado, o que é tu já aprendeste no fado para agora te encantares desta maneira?
2: Há uma coisa muito gira que eu acho no fado, que é os fados tradicionais. Há fados que eu posso gostar, mas simplesmente não me identificar com a letra. E temos a possibilidade de arranjarmos outras letras para inserir nesses fatos, e acho que isso é muito bom.
1: Neste caso, vieste aqui com um fado tradicional,
2: fado,
1: não é verdade?
2: O fado Maria Rita,
1: e a letra?
2: Agora, com a letra de António Rocha, Procura Vam. Mas eu não sabia o que era o fado tradicional. Quando a primeira vez que eu cantei fado foi em Alvalade.
1: E o que é que cantaste? Qual foi a tua primeira cantiga? Lembras-te? Não foi o pai da criança,
2: não,
1: corrido,
2: não.
1: Nem num corpos, não?
2: Eu na altura tinha ido ao The Voice Kids e cantei A Chuva.
1: Quem é que foi da tua série? Para nós situarmos aqui, nomes que tenham ficado. Foste ao The Voice Kids.
2: Foi em
1: 2022.
2: Eu não sei se na altura, dentro do fado, acho que não.
1: Não apareceu
2: estava.
1: Ninguém, não?
2: Não. Mas acho que era o Nuno Siqueira,
1: uhum,
2: que também já esteve comigo na Casa da Amália, se não estou em erro. Ele foi desse ano.
1: Ela está a falar que na Casa da Amália, com o programa com o José Gonçalves.
2: Exatamente,
1: no canal 1 da RTP.
2: Sim.
1: Muito bem, e tu foste ao The Voice?
2: Fui ao The Voice e depois propuseram-me assim, um desafio para cantar fado numa noite de fados em Alvalade, e lá fui eu, e na altura tirei tirei fados de Ana Moura, Marisa. Não tirei propriamente os fados tradicionais, fui mais pelo fado moderno, digamos.
1: O musicado.
2: Digamos assim, sim.
1: O musicado.
2: O fado, sim, o fado mais. O fado canção.
1: Se bem que alguns fados modernos agora também encaixem na métrica, na composição do fado,
2: sim,
1: tradicional.
2: Sim, exatamente.
1: Mas que há esse cuidado.
2: Mas na altura fui mesmo às escuras e com o tempo é que fui aprendendo. Que isto tem tudo uma lógica.
1: E quando dizes que foste mesmo às escuras, quem é que te deu sol? Quem é que te deu luz? Quem é que disse assim, olha que as coisas são assim, o fado tem regras?
2: Foram estes três meninos que estão aqui hoje comigo. Foram eles.
1: Queres apresentá-los, já uma vez que estás a falar agora do mérito deles em relação à tua carreira?
2: Então, na guitarra portuguesa, Bruno Mira. Na viola, Luís Reis, que é da minha terra e é meu primo. E no baixo, Gonçalo Cercas.
1: E este trio tem vindo a crescer contigo e
2: exatamente,
1: a acompanhar-te.
2: Sim, nós temos agora um projeto com banda, onde eu dou o meu concerto a solo e eles fazem parte dele, juntamente com um pianista, que é o Zé Liaça, e um baterista, o Raul Areias.
1: Já que estás a falar então desse projeto e desse conjunto, depois de tu teres passado pelo programa televisivo, foi onde tu foste vencedora?
2: Sim, foi no Estrelas ao Sábado.
1: No Estrelas
2: também
1: ao Sábado,
2: na RTP.
1: Na RTP, ganhaste o
2: sim.
1: programa. Aparece o Walter Rolo na tua vida, não
2: exatamente.
1: Foi?
2: Exatamente.
1: Porque a cantiga que nós andámos aqui a rodar durante esta semana, até chegares aqui a esta quarta-feira, para anunciar-te, foi o... Ai, Amor é Sorte. É
2: Amor isso? Sem Sorte.
1: Amor Sem Sorte, que é do Walter Rolo.
2: Exatamente. O facto de ter ganho o programa deu-me abertura para gravar um single e um videoclipe. E tive a oportunidade de conhecer o Walter e o João Portela, que me fez a música. E foi muito giro, gostei imenso de trabalhar com eles. E os meus pais depois decidiram oferecerem mais um tema, o Fica com a Saudade, que vou cantar aqui, mais daqui a pouco.
1: Então este Fica com a Saudade é...
2: É um segundo tema e, também do Walter.
1: E quem é o autor?
2: Também do Walter. O autor é o Manuel Graça Pereira e a letra é da Cátia Oliveira.
1: Muito bem, vamos ao longo desta hora conhecer melhor a Fabiana Candeias, já aqui cantou Procura Van, o Fado Maria Rita. Agora o que é que vamos escutar? Podemos já ouvir dois de seguida. O que é que queres cantar? De...
2: Ok.
1: Pode ser?
2: Pode ser.
1: Sabes que nós temos uma hora para conversar. Neste momento já estamos quase com 25 minutos desta hora. E trazes aqui meia dúzia de temas e nós queremos mesmo ouvir-te cantar.
2: Muito bem. Então, vamos lá. Maria Lisboa.

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1: E depois deste magnífico Maria Lisboa, vamos dar só aqui um compasso de tempo para a nossa Fabiana beber um bocadinho de água, não é verdade? E dar aqui aguinha às cordas. E agora, Fabiana, o que vamos escutar?
2: Agora vamos a um tema, um dos meus temas preferidos, Na Rua dos Meus Filmes.

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2: E aqui estamos nós, vamos dar início a esta segunda parte da nossa Estrela da Tarde de hoje, com a presença desta jovem fadista, a Fabiana Candeias, que cantou a Maria Lisboa e Na Rua dos Meus Ciúmes. Quando partiste para este fado, disseste que era um dos teus preferidos. Porquê?
3: São fados que me emocionam. Porque, assim, eu sou muito nova, eu tenho apenas 18 anos. Eu não tenho uma história de vida para cantar certos temas. Por exemplo, há um tema que eu gosto muito, que é Não Passes Com Ela à Minha Rua. Por exemplo, eu não tenho experiência de vida.
2: Estes dois que deste aqui é do repertório de nomes consagradíssimos do fado. Tu falaste no início da nossa conversa que os que experimentaste cantar pela primeira vez, que eram fados musicados, que eram cantigas do repertório da Marisa e Diana Moura. E depois alguém te encaminhou. Foste à procura de Fernanda Maria, por exemplo,
3: deste
2: grande nome do fado, o fado castiço?
3: Eu fui à procura de fados tradicionais. Uhum. E por acaso encontrei uma lista enorme que nunca mais acaba. E comecei a ouvir e a selecionar aqueles que eu achava que me ficavam bem ou que me emocionavam.
2: Essa emoção prende-se pela forma de cantar, pela voz, pela história que o fado conta?
3: É muito pela voz, mas também porque eu acho que tenho uma certa capacidade de me colocar no lugar dos outros e consigo ver a maneira, consigo pôr no sofrimento das outras pessoas e acho que isso me ajuda um bocadinho neste aspecto, nestes fados mais pesados.
2: Acabas por vestir a letra, a composição musical, acabas por...
3: Como se fosse
2: uma esponja.
3: Como se fosse eu a passar pela
2: própria história.
3: Exatamente.
2: Também tens alguma curiosidade em saber da história do poeta, em saber da história do compositor, ou não? Não passa por aí?
3: Ainda não cheguei muito a esse ponto, porque lá está, eu comecei há muito pouco tempo e acho que há muitas coisas que só com o tempo é que irei aprender e tenho um caminho gigante pela frente.
2: Eu sei que neste teu caminho tu já fazes alguns espetáculos de fado.
3: Sim.
2: Já passas por alguns palcos onde o fado acontece. Recentemente eu vi um cartaz teu em que também atuavas com a Teresa Tapadas?
3: Ah, sim, e o Gustavo.
2: E o Gustavo Pinto Basto,
3: sim.
2: É verdade. Experiência do meio fadista, andas a adquiri-lo desta forma. Numa casa de fados, tu nunca fizeste residência, tu ainda não estiveste a cantar.
3: Residência, não, passo por lá de vez em quando. A primeira vez que fui a uma casa de fados tinha 16 anos.
2: E foi onde?
3: E foi na Mesa de Frades. E o meu primo, que está aqui hoje, que é o Luís Reis, o nosso viola, ele estava lá a tocar e eu fui lá e ele convidou-me para cantar. Já não me lembro qual foi o tema que cantei. E o Pedro Castro, que é o dono da Mesa de Frades, depois no final disse-me: olha, gostei muito, tens que voltar cá mais vezes. E pronto, e foi assim.
2: E no Alentejo, Alvalade do Sado, Sines, Santiago do Cacém, um pouco mais à frente, no Algarve, também há sítios, há casas de fado, por exemplo, estou-me a lembrar da Casa de Fados da Alexandra. Já alguma vez passaste por lá?
3: Não,
2: viver
3: não,
2: o ambiente fadista do teu
3: Algarve,
2: território?
3: No Algarve nunca tive e mesmo no Alentejo nunca houve o hábito do fado como aqui em Lisboa.
2: Estás tão perto da terra de dois, pelo menos dois guitarristas, António Chainha e Sidório Pereira, não é verdade?
3: Exatamente.
2: Como é que é possível dois belíssimos mestres da guitarra portuguesa e não haver assim um cantinho tão especial onde o fado se escute?
3: Não há casas de fado, não. E o fado é só
2: assim. E o Parreira
3: assim,
2: e o António Parreira, sim, o mestre António Parreira.
3: É só assim aquelas noites de fado de vez em quando, assim, ao fim de semana. Não é uma rotina como aqui em Lisboa.
2: E vês-te nessa rotina? Vês a pegar na autoestrada na A2, passar
3: não,
2: para o ponto 25 de Abril
3: não.
2: E vires, lá, duas vezes ou três vezes por semana aqui a cantar o fado à mesa de frados ou a outra casa de fados?
3: O meu objetivo seria vir estudar para Lisboa e pronto, e fazia isso. Mas deslocar-me para vir de propósito, não sei, acho que é um bocadinho mais complicado.
2: Espera aí que agora vem a segunda fase da entrevista. O teu objetivo é vir estudar para Lisboa.
3: Exatamente.
2: Certo, tu tens 18 anos. Já terminaste o 12º ano?
3: Já. E não a área? Perguntem o que quer, porque ainda
2: área?
3: Não sei.
2: E a área? O que é que foi? O que é que andaste a estudar?
3: Humanidades.
2: Ainda não sabes, é isso? Estás a fazer o quê? Uma paragem?
3: Eu parei este ano,
2: sim,
3: porque estava completamente à toa com aquilo que queria fazer. Só uma coisa que eu tenho a certeza. Que
2: queres
3: é
2: cantar?
3: Cantar. Pronto. O resto é... Não sei.
2: Estou a ver ela para o ano, candidatar-se, vem para Lisboa. Vocês lembram-se do fado do estudante? E vamos ver a Fabiana Candeias aí nas noites boémias e bairristas e fadistas da nossa
3: Exatamente.
2: Cidade.
3: Mas acho que é importante nunca deixar de estudar, porque todos nós aqui sabemos que a área da música e a área das artes não é uma área propriamente segura.
2: Uhum.
3: E por mais que as pessoas tenham talento e gostem daquilo que fazem, não dá para viver completamente disso. E eu tenho essa consciência.
2: Nunca ingressaste num conservatório?
3: Não.
2: Não te deu para ir aprofundar mais o estudo musical?
3: Não, porque eu sou uma pessoa muito indecisa e... Eu tive sempre a saltar de instrumento para instrumento.
2: Oh, minha querida Fabiana, tu fazes anos em que dia?
3: 11 de julho.
2: 11 de julho. Não era para ser assim tão indecisa, a menina.
3: Julho. Sou caranguejo.
2: É julho. Julho é caranguejo. É a partir do 20/21 é que já é leão. Exatamente.
3: Como vocês já sabem, eu nasci dentro do acordeão. Aos 7 anos iniciei o estudo do acordeão. Depois
2: Também tocas?
3: Sim, sim. Qualquer dia venho aqui fazer um bailarinho.
2: Olha, porque é que não trouxeste hoje? Podias ter trazido.
3: Venho com os meus pais, vimos os três.
2: Isso é maravilhoso, eu adoro dançar. Olha, era festa rija.
3: Também eu,
2: aqui
3: também
2: na Rua Viriato.
3: E por falar em dança, eu saí do acordeão e fui para as danças de salão. Depois, por motivos da escola, isso, saí das danças de salão. Voltei para o acordeão, voltei a sair e disse aos meus pais que queria estudar piano. E vim para uma escola.
2: Os teus pais andam num bailarico contigo, mulher.
3: E fui estudar piano para uma escola que é muito perto de Alvalade, que é na Charneca da Caparica, que é no outro lado.
2: Vinhas quê? De comboio?
3: Não, vinha mesmo com os meus pais.
2: De carro?
3: Sim, ia uma vez por semana e pronto, tinha que ser.
2: Bem, aquilo é em linha reta, só que
3: sim,
2: ainda
3: sim.
2: É uma distância grande, não
3: mas é? Mas é muito importante.
2: Lá debaixo do Alentejo, aqui para cima, para a Almada.
3: Mas é muito importante ter o apoio dos pais e eu.
2: Eles nunca falharam nesse aspecto.
3: Nunca,
2: sempre.
3: Nunca.
2: Há sempre
3: pais que
2: te
3: podem
2: dizer: apoio.
3: Ah, isso a área da música não.
2: A música não é
3: futuro,
2: para ti,
3: não
2: só tem futuro.
3: Exatamente.
2: Sim.
3: Mas não, antes pelo contrário. A minha mãe é que já me tenta puxar mais à realidade. Tipo, não vais por aí ou não faças assim. Mas sempre me apoiaram muito e isso é muito importante.
2: Olha, sabes uma coisa? Esta tua história de vida que contas faz-me lembrar a vida do marinheiro. E nem de propósito vais interpretar agora uma letra no Fado Magala, não é?
3: Exatamente.
2: O que é que vamos ouvir então,
3: vamos
2: minha
3: ouvir
2: querida?
3: A letra Por que Temas Nesta Dor, no Fado Magala.

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1: Com esta emoção, com estes aplausos, dá para ver que não podes ter muitas indecisões na tua vida. Não é, meus amigos?
2: Não posso queixar, não posso
1: Olha,
2: queixar.
1: O primo e o primo do primo.
2: Não posso queixar, tenho tido um apoio enorme por parte do público, e isso acho que é visível pelo facto de ter ganho o programa Estrelas ao Sábado, foi o público a votar.
1: Uhum.
2: E isso deixou-me extremamente
1: Olha,
2: feliz.
1: Olha, diz-me a verdade, tu conseguiste sabotar lá o Presidente da Câmara e o Presidente da Câmara andou a distribuir telefones a toda a gente para
2: foi
1: votar,
2: isso,
1: não foi?
2: Foi?
1: Estou na brincadeira com a Fabiana, como devem calcular, não é?
2: Mas sim, tem sido... Tem
1: mas
2: sido
1: sim, deixa-me bom. Fazer um parênteses, mas sim, as pessoas da Terra têm que apoiar os seus.
2: Exatamente, eu sei que em muitas situações isso não acontece.
1: Sim.
2: Mas na minha... Não posso queixar, porque o público de Alvalade tem sido o meu maior apoio.
1: E foi merecido, porque até os elementos do júri, estou lembrando do Cici.
2: Exatamente,
1: E o António Sala, que também faz parte do júri.
2: E a Mónica Sintra.
1: Portanto, tu tinhas ali três pessoas que percebem do meio artístico a potes, como nós costumamos dizer. E o António Sala ficou teu mestre, quase podemos dizer isso, não é?
2: O António Sala é uma pessoa muito, muito, muito simpática, muito bondosa, e eu convidei-o para falar um bocadinho sobre mim, porque no início do meu espetáculo eu tenho a voz off, e é ele quem faz a minha apresentação, e fiquei muito feliz. No que diz respeito ao CC, ele é que é o meu professor de canto. E é um amigo, eu já não o considero como, como um professor. Ele é um amigo e tem-me ajudado imenso. E eu agora vou fazer aqui uma confissão. Vocês vão ser os primeiros a saber. Foi o CC é que me arranjou a pessoa que está a compor o meu EP, que espero lançar brevemente. E está a ser feito por um fadista e por um artista que eu admiro muito, também vocês todos conhecem, Carlos Leitão.
1: Por isso... Por isso, muito em breve, nós vamos voltar a ter-te aqui com as novidades.
2: Ah, espero que sim.
1: Vieste agora apresentar-te ao público da Rádio Amal e ao público fadista, e já estamos ansiosos pela tua segunda vinda aqui à Rádio Amália para apresentares então estas novidades. São temas inéditos, são canções novas.
2: Exatamente.
1: É, vai ser, como é que eu hei de dizer, a tua primeira marca, a tua primeira pelgada fadista.
2: Exatamente.
1: Não é? Nesta carreira. É por aqui que queres ir. É o fado que vai levar-te
2: longe. Eu acho que sim. Eu sempre cantei um bocadinho de tudo. Eu, na altura que fui ao The Voice, cantei. Tinha que preparar três temas e cantava coisas de Carolina Deslandes, Marisa Liz, outro género. Mas depois, quando comecei a explorar um bocadinho mais do fado, percebi que é aqui que eu me sinto bem e que me transmite dá-me uma sensação onde que eu não sinto
1: estás
2: a cantar
1: segura,
2: outros
1: estás
2: temas,
1: segura,
2: exatamente.
1: Isso dá-te segurança.
2: Sim.
1: Uma segurança que tu queres encontrar no meio da canção.
2: Exatamente.
1: Olha, minha querida Fabiana, nós estamos a terminar, falta-nos apenas 10 minutos.
2: Meu
1: e
2: Deus.
1: Atendendo que as músicas têm 3, 4 minutos, portanto, resta-nos depois 1 minuto, 2 minutos para voltarmos de novo a conversar no final desta nossa entrevista. Eu quero agradecer ao Bruno Mira o facto de ele ter passado por aqui naquela segunda-feira com o José Cid e ter dado esta dica
2: verdade.
1: Para vires aqui cantar.
2: Eu também já tive a oportunidade de cantar com o Zé Cid.
1: Com o tio Zé.
2: Sim, com
1: maravilhoso.
2: O tio Zé.
1: Pode ser que a esta altura do campeonato seja ouvir ou que já te ouviu, não é?
2: Exato.
1: E que já tenha pensado, sei lá, dar-te uma cantiga, porque não?
2: Isso ficou prometido no
1: foi?
2: Dia do concerto.
1: Ó tio Zé,
2: no dia
1: tio
2: do
1: Zé.
2: Concerto foi a primeira vez que ele me ouviu a cantar e disse que me ia compor um fado. Portanto, à espera.
1: Olha, muito bem, maravilhoso. Foi um gosto, está a ser um gosto, porque ainda. ainda não terminaste a tua atuação, ter-te aqui, sabes que nós que andamos nestas andanças da rádio, gostamos sempre de ter novidades e apresentar novidades ao nosso auditório, e acho que tu foste um raio de sol que entrou nesta quarta-feira, aqui pela Rua Viriato, na nossa Casa de Fados.
2: Obrigada.
1: Um aplauso para a
2: Foi
1: Fabiana.
2: Um gosto enorme. Obrigada. Obrigada.
1: E nós todos queremos encontrar-te mais vezes por aí, no Fado, e em grandes palcos, em muitos palcos, nas casas de Fado, onde te apetecer cantar, porque o Fado é assim, o Fado é do momento.
2: Exatamente.
1: Não é? O Fado acontece naquele momento. E vamos ouvir-te então nos dois últimos temas. Fabiana, muito obrigada.
2: Obrigada, eu. Obrigada.
1: E bendita a hora que os teus pais se lembraram de oferecer-te uma caixa de acordeon para tu nasceres.
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1: E já estamos a chegar ao fim. Vamos dar assim mais um tempinho para a nossa Fabiana descansar. Este fado se puxa muito, não é verdade? Gostas de boas histórias, gostas de vestir as histórias que os fadistas, outros fadistas como este, muito forte. Olha, Fabiana, há pouco falaste, disseste que ias cantar um dos dois temas que gravaste, os originais. É com esse que vamos despedir-nos?
2: Peço de todos vós. Fica com a saudade.

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